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9:09, 9:09. O Iraí Reban pediu Nando Moreno, Chapeludo.

0: Valeu demais, meu
1: amigo. Valeu, Lanuane.
0: Obrigado, meu irmão.
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15 minutos. Mandando aquele abraço aí pro Neca, né? O Neca tá pedindo aqui, vamos aqui, né? Vamos ver aqui, né? Pra turma de Cerro Branco, pra turma do Careca, também pra esposa Cleusa, pra filha Gabriela, um popurrí do Cruzeiro do Sul. Vamos mandar Cruzeiro do Sul aqui também, né? Lá pra Santa Maria, pro Hilário Gelstorff, quem mais aqui, né? O Dyson e a Eliane, que sempre pedem aí Cruzeiro do Sul, né? Quem mais aqui, né? A Vera e o Carlos também, a Dão do Nascimento, aquele abraço! Vamos lá com Cruzeiro do Sul, então!

a Vera e o Carlos também. Adão do Nascimento, aquele abraço. Vamos lá com o Cruzeiro do Sul, então.

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9 horas 27 minutos, 9:27, vamos lá. Abraço nosso amigo Hélio Traixer, completando 66 pedradas no ninho de marimbondo da vida, né? Parabéns, felicidade, homenagem especialmente da esposa, né? Especialmente da esposa Verônica aí, né? Todos familiares.

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3: 9 horas 33 minutos. O Carlos e a Lisane estão ligados com a gente aí. Querem ouvir som verde? Vamos mandar também aqui, né? A Nelce, né? A Nelce tá pedindo música pro Neco, Wilson, Miguel, Jussara, Pietro, Milena, Juninho e Júnior, o Kênia, Brunildo, José, o Nilo, Eni, Elenil, Fernandinho, Andriele, a Jocelaine, Olmiro, Gabriel, Guilherme, Giovana e os amigos e amigas.

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9h41, o meu amigo Darcy, a Sirley, estão ligados, estão mandando música especialmente pro Maneco, pra Claudete, pra Thaís, Tailane, Claudionei, Sheila.

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0: Nove horas e 54 minutos. Hernani Petterman pediu top som.
4: Som da banda Samarino, assim,
5: opa, chegando mais um clássico aí do bairro.

0: Valeu.
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Vamos em frente. Vamos trazer mais música aqui agora pro seu Nilo, pra Eni, pra Eleni, pra Andriele, pro Fernandinho. Vamos mandar essa aqui também pra Ivane e pra Ivânia e pro Leandro lá na Sangafunda. Vamos mandar mais aqui também pra quem, né? Pra Gorete Rodrigues, o Arpeque, a Adriana lá no Uruguai, o Adão do Nascimento, o pessoal aí que está ligadito com a gente, né? Vamos lá então, né? Vamos mandando aqui então essa bonita aqui, né? É uma valsinha daquelas boas de dançar pros dois lados, pro de Birto e pro Vivaldino também, né? Pro Jabuti e pra Valmira também, né? Ó! Diz a Ivânia que depois dessa valsinha eles vão dormir.

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3: Dez horas e 17 minutos, seguimos em frente trazendo mais uma aqui, agora vai pro Vani, o Vani para todas as gatinhas sorteiras e também o Ari.
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1: Dez horas e 17 minutos, 10h17, seguimos em frente trazendo mais uma aqui. Agora vai pro Vani, o Vani para todas as gatinhas sorteiras e também o Ari. O Ari tá pedindo música aí pra Dona Naura, né? Pro Vani e também pras gatinhas sorteiras e pros filhos, JM.

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10h27, Derli Machado, aquele abraço, Derli e Anida aí, ó, vão ouvir essa aqui, ó. Eles querem pra recordar atuais aí, ó, vamos curtir o Auto Reverso anos 70.

10:33, 10:33, a Yara de Novo Cabrais pediu André e Andrade, só por telefone não dá.

10h37, essa de grudalha, guampa na parede. Que nem essa outra aqui também, né? O Arthur pediu.

Joaquim Manuel com som de cristal, 10 horas e 42 minutos. A dona Mike vai ouvir o Country Beat com Rio Negro e Solimões. Apaixona muita gente.

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2: 23 horas e 16 minutos.
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2: 23 horas e 16 minutos.
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3: 23:47.
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0: Falando de amor.
4: Isso mesmo.

0: É desse modelo, viu?
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4: Boa demais, hein?

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2: 0:04.
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0: Boa noite, Uberlândia!
1: Faz barulho aí, Uberlândia, que eu quero ouvir!
0: Que coisa linda, galera!

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0: meus queridos Jorge Matheus,
1: meus queridos Guilherme Santiago.
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0: barulho pra Diego Arnaldo, vá. VH e Alexandre,
1: Murilo Rufi,
2: Intimidade A2.

0: pancada.
1: Que pancada! Obrigado, Murilo!
0: Valeu, valeu, valeu!
1: Obrigado.
0: Tamo junto, tamo junto. Tamo junto. Cantem comigo, Nem Balancei, Pedro Libe, Jorge Matheus.

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0: Obrigada, meus amigos, que honra.
1: Obrigado a você.
0: Obrigada, obrigado.
2: Cleito e Romário. Bruno César Rodrigo.
3: Sejam bem-vindos, meus irmãos.
4: O nome disso é saudade.

0: Ô, Lau.
1: Ai, que Vinícius. 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
1: Olha só,

0: mulher feliz. Moleque faz o quê? Bonito demais.
1: Michelzinho, puxa aquela.

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0: Uma salva de palmas do Guenrico, por gentileza.
1: Murilo Rufo, senhoras e senhores.
0: O nome disso é Alvivão. Puxa aí, vai, pastor.

0: Ô, Lau.
1: Felipão emocionou, isso que
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3: Pra você não esquecer. Sogra. Tô querendo namorar, não. 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Posta foto junto com a música.

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É mais uma do LP. 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

0: Valeu!
1: Que sentimento!

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1: Obrigado!
2: 4 horas e 54 minutos.
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2: Tá bom demais. 5:25.
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4: Falando de amor.
3: Isso mesmo.

0: Esse modelo, viu?
1: Vitor Fernandes!
2: Isaia Rodolfo!
3: Sucesso, meu irmão.
4: Boa demais, hein?

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2: 5:42.
3: Eu acho que você tem que mandar aquela mensagem. Mas manda o que tá no seu coração.
4: Porque se fosse eu falaria mais ou menos assim.

0: Boa noite, Uberlândia!
1: Faz barulho aí, Uberlândia, que eu quero ouvir!
0: Que coisa linda, galera!
1: Obrigado!

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0: 6 horas.
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Esta é a ZYM472-104,9 FM, a emissora da Associação para o Desenvolvimento de Cerro Branco, que neste momento estamos iniciando nossos trabalhos relativos à quarta-feira, 14 de outubro de 2026. A todos, o nosso muito bom dia. Vamos para a nossa mensagem do dia.

Procure compreender o próximo. Não magoe aqueles que o beneficiarem. Procure compreender as palavras e ações dos outros, especialmente se o amam. Não fira a sensibilidade alheia. Procure você sabe como sofre quando fazem isto com você. Como dói ouvir palavras duras de ingratidão proferidas pelos lábios das pessoas a quem amamos. Não faça isso. Procure compreender os outros. Um bom dia e uma ótima quarta-feira.

6:06. Vamos iniciando mais uma programação neste dia 14, com a temperatura 16 graus. Tempo novamente que nem ontem, né? Choveu a noite de novo, né? E agora aceleração baixa. Assim vai indo esta semana, né? Então tá, vamos então iniciando, agradecendo a todos que já estão na nossa companhia, os que estão deitados na cama com seu radinho ligado, ainda e também os que já estão tomando chimarrão, os que estão trabalhando, sempre tem gente trabalhando já. E com isso nós vamos iniciando então, rodando aí as primeiras músicas e aguardando a participação. Seu Hilton Mendes já mandou cedinho, né, seu bom dia, né, hoje é dia do meteorologista, quem faz as previsões do tempo, né, dia nacional da pecuária, dia mundial da normalização e data visa criar normas para produtos e serviços. Então tá, seu Hilton Mendes, direto lá de São Leopoldo. Vamos lá então, latinha na goteira. Mas agora não tá gotando, né? Mas vamos rodar.

Olá, são 6 horas e 17 minutos. Vamos atendendo o seu Dibirto, né? Seu Dibirto tá lá na sintonia, tá lá, tá um chimarão, né? Já deve estar cheio de chimarão, né? É, então ele quer ouvir a música Fica Amor, né? Vamos lá, então, na sequência do programa, para todos que já estão na sintonia, para todos que já estão na escuta, né, como diz o outro, né, do programa, a nós aí da rádio, para todos ouvintes.

0: Muito bem, 6 horas e 21 minutos. Vamos para nossos apoiadores e já voltamos.
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10: Muito bem, vamos lá, 6h25. É, vamos atendendo então aí. Vamos ver aqui, né, a Terezinha Pionerita, estão lá na sintonia, né, querem ouvir a música Vida Cor de Rosa, né, dos atuais, né, para todos os ouvintes, né, para todos que estão na sintonia, para nós, para a esposa e demais que estão na sintonia já nesse horário. Vai então aí, Vida Cor de Rosa.

Muito bem, olá, 6h29, atendendo o seu Adelar Tig. É, seu Adelar Tig está na sintonia lá, tomando chimarrão, está mostrando aí um chimarrão, né, bem gordo, como diz outro, né? Eita, né, pediu aí a música Olha o Zoio do Coió, né? Então vai aí com o Caburé.

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3: 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Vamos lá então, atendendo Darcy do Travessão, ligado na Rádio Com, e tá tomando chimarão, né? Quer ouvir a música Cleiton Borges, Caquinho de Vidro, né? Para oferecer para todos os ouvintes, para a esposa Cirlei, para nós da rádio, também para Terezinha, para o Neri, né? Então tá aí na sequência.
4: Cleiton Borges.

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Muito bem, olá, são 6 horas e 47 minutos, 6 e 47, né? Vamos ver o que, que nós temos aí, alguma coisa ali nos nossos jornais, né? Nossos jornais aí de Santa Cruz do Sul, né? Vamos ver, Senado prevê votar fim da escala 6x4 nesta quarta-feira. Pessoas com mais de 60 anos concentram 70% das mortes por síndromes respiratórios em Santa Cruz. Papa Leão é diagnosticado como câncer de pulmão. Exame realizado durante cirurgia confirmou o diagnóstico de adenocarcinoma pulmonar. É uma palavra difícil, né? Vamos ver o que temos mais aqui que não nos interessa, né? Temos mais. Vamos ver, Correio do Povo. Fachin determina que Polícia Federal deve encaminhar menções no caso Master sem exceção. Políticas, né? Quarta-feira segue com tempo instável e temperatura abaixo da média, né? Vamos ver então. Rio Grande do Sul terá mais um dia de muita nebulosidade nesta quarta-feira, com céu nublado, encoberto em diferentes momentos e chuva leve e garoa nos municípios das metades norte e leste. Apesar de estabilidade, pode ocorrer abertura de sol em alguns pontos do estado. As temperaturas permanecem amenas na maior parte do território gaúcho, com máxima entre 20 e 23. Muito bem, tá aí então. Vamos lá, vamos com mais música.

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16: Muito bem, né, vamos lá, então, são 7h11 já. Vamos então para o programa da Emater, mas antes disso vamos, somente temos aí um edital de convocação para amanhã, né, edital de convocação da Assembleia Geral Extraordinária, né, o sindicato dos trabalhadores, agricultores, familiares de Cerro Branco, vem pelo seu presidente, senhor Augusto Luciano Pribe, no uso das atribuições que lhes confere o Estatuto Social da entidade, convoca os associados e associadas em dia com suas obrigações sociais para participarem da Assembleia Geral Extraordinária a se realizar dia 15 de outubro de 2026, tendo como local a sede do sindicato na Avenida 12 de Maio, 569, Centro de Cerro Branco, Rio Grande do Sul, com primeira convocação às 8h30, horas com a presença de 50% dos associados em dia com suas anuidades, segunda convocação às 9 horas com a presença de 30% dos associados em dia com suas anuidades, e a última convocação às 9h30 horas com a presença de 10% dos associados em dia com as anuidades conforme abaixo discriminado. Ordem do dia. Primeiro, escolha de aprovação da comissão eleitoral. Segundo, leitura, discussão e votação da ata. Ciro Branco, 30 de setembro de 2026. Augusto Luciano Pribe, presidente. Eram esses nossos avisos. Vamos para o programa da Imater.

0: Olá, gente amiga! 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
1: A influência do El Niño de forte intensidade nesta primavera deve trazer aumento da frequência e do volume de chuvas no sul do Brasil. Para os produtores de arroz, a recomendação é evitar áreas suscetíveis ou com histórico de enchentes e realizar a semeadura dentro do período indicado pelo zoneamento agrícola de risco climático. A orientação é semear primeiro as cultivares de ciclo médio e depois as de ciclo precoce. Nas semeaduras realizadas após meados de novembro, a preferência deve ser pelas cultivares de ciclo precoce. A irrigação definitiva deve ser iniciada quando as plantas estiverem no estágio de 3 a 4 folhas, com aplicação da adubação nitrogenada em cobertura, preferencialmente em solo seco, antes da entrada de água. Também é preciso considerar a possibilidade de baixa luminosidade, que reduz a resposta da cultura à adubação nitrogenada. Acompanhe agora o panorama agropecuário. As lavouras de carinata estão se aproximando do final do ciclo no Rio Grande do Sul, com predominância de lavouras em enchimento de grãos e maturação, além da colheita nas áreas mais adiantadas. A cultura apresentava desenvolvimento satisfatório e potencial produtivo favorável, mas as chuvas volumosas, os ventos intensos e as ocorrências localizadas de granizo durante a fase final do ciclo levaram a variações negativas nas expectativas de rendimento. Nas áreas mais avançadas, há risco de desgrana e perdas antes e durante a colheita. E nas lavouras de ciclo mais tardio, ainda predominam estruturas reprodutivas. Já as lavouras de cevada estão predominantemente em fases avançadas do ciclo e início pontual da colheita, especialmente para uso forrageiro. As lavouras apresentam bom estado sanitário, embora a sequência de chuvas e a baixa luminosidade tenham limitado o desenvolvimento produtivo em parte das lavouras em diferentes regiões. Os rendimentos variam de satisfatórios a elevados, mas as chuvas durante a fase reprodutiva afetaram os parâmetros de qualidade industrial, causando redução do poder germinativo em alguns lotes destinados à maltaria.
2: Enquanto instituição oficial de assistência técnica e extensão rural e social no Rio Grande do Sul, a água é considerada e tratada como direito essencial de todas as famílias e pessoas que vivem no meio rural, sejam comunidades indígenas, quilombolas, pescadores artesanais, pecuaristas familiares, agricultores familiares e escolas rurais. A água é um bem maior que garante vida e a produção de alimentos. E para que a água seja de qualidade e fornecida em quantidade, é preciso investir no saneamento e na segurança hídrica desse recurso. Assim como não existe desenvolvimento sustentável sem inclusão social, é preciso fortalecer uma cultura de corresponsabilidade, inclusive na gestão da água, que não é uma tarefa de uma única instituição, mas é um compromisso coletivo. Cada nascente protegida, cada sistema de saneamento implantado, cada ação educativa realizada e cada solo conservado representa um passo na construção de um futuro mais resiliente e sustentável. Todos devemos cuidar e proteger a água e evitar o desperdício.
0: E assim encerramos mais um programa da Emater. Um bom dia a todos vocês e até amanhã neste mesmo horário.

0: Muito bem, né? Vamos então encerrando. Vamos agora com o programa Luz no Caminho, apresentado aí pelo professor João.
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2: Olá, meus amigos, muito bom dia. Bom dia a você que está ligadinho conosco. Sou o professor João e para mim é um prazer poder estar chegando ao recesso do seu lar com o programa Luz no Caminho. Esse programa que tem um objetivo de abençoar você, de levar até você as informações do nosso trabalho aqui na cidade de Cerro Branco, aonde muitas pessoas têm nos procurado, pessoas de todos os credos religiosos, pessoas da cidade, pessoas do interior do município, pessoas até de cidades vizinhas, têm vindo consultar comigo, têm vindo buscar aquela orientação espiritual. E eu admiro e respeito a fé de todas as pessoas e também as suas religiões. Também respeito os seus líderes espiritual, porque é assim que a coisa funciona. Se a gente quer que Deus abençoe, nós temos que nos respeitar uns aos outros e usar o dom que Deus deu para cada um para abençoar aquelas pessoas que Deus designou para que nós abençoássemos. É isso que eu tenho feito ao longo de muitos anos. Gente, nessa sexta-feira eu vou ter um trabalho muito forte aqui em Cerro Branco. Você e a sua família são os nossos convidados especial. Eu começo a atender a partir das 8 da manhã e fico atendendo até as 5 da tarde nessa sexta-feira. Então é uma oportunidade que muitas pessoas vão ter, uma oportunidade que muitas pessoas gostariam de ter, essa experiência de ir ali consultar e ao consultar ser revelado a causa e a origem das dores, dos problemas, das dificuldades, de tantas outras coisas. Porque quando é mostrado, eu tenho falado muito isso aqui no programa, quando é mostrado a origem, a raiz do problema, tem como solucionar. E é isso que as pessoas têm feito ao longo desse tempo que eu estou atendendo. Nessa sexta-feira, eu vou ter um trabalho muito forte aqui em Cerro Branco. Você e a sua família são os nossos convidados especial. Eu começo a atender a partir das 8 da manhã e fico atendendo até as 5 da tarde nessa sexta-feira. Então é uma oportunidade que muitas pessoas vão ter, uma oportunidade que muitas pessoas...

lhe consultar, e ao consultar-se é revelado a causa e a origem das dores, dos problemas, das dificuldades, de tantas outras coisas. Porque quando é mostrado, tenho falado muito isso aqui no programa, quando é mostrado a origem, a raiz do problema, tem como solucionar. E é isso que as pessoas têm feito ao longo desse tempo que eu estou atendendo aqui em Cerro Branco. Comecei ali em Novos Cabrais, e aí deixamos todos os dias aqui em Cerro Branco, ou seja, somente na terça e na sexta. Toda terça e toda sexta eu estou em Cerro Branco atendendo você e a sua família. Sempre das 8 às 5 da tarde. Você é meu convidado social. Mas eu quero falar um pouquinho com aquelas pessoas que ficam se perguntando muitas vezes: será que o meu sofrimento vai longe? Até quando eu vou sofrer? Uma senhora me escreveu, aliás, me mandou uma mensagem no WhatsApp, e eu vou ler a mensagem dela porque ela permitiu, eu só leio aquelas mensagens que as pessoas permitam que eu leia. E diz assim: professor, eu não quero que o senhor fale no meu nome. Fica tranquilo, filha, eu não falo no nome de ninguém. Mas eu vou usar um nome fantasia. Me chame de Mar de Lágrimas, porque essa é a minha vida. É difícil amanhã que eu não choro, é difícil a tarde que eu não choro, e é difícil a noite que eu não choro. E eu posso lhe dizer por quê, professor? Porque a minha vida é muito sofrida. Nós trabalhamos, trabalhamos, trabalhamos, plantamos, somos plantadores de tabaco. E nós estamos sempre devendo. E não é só as dívidas, são as brigas em casa. Quando não sou eu doente, é meu esposo. Quando não é meu esposo, é meu filho. Eu tenho uma filhinha de 10 anos e de vez em quando ela fica doente e ela está ficando praticamente depressiva, que eu cheguei até levar no médico achando que ela estava doente da cabeça. Professor, imagine uma pessoa que chora porque não consegue obter sucesso. Eu quero conhecer o senhor, professor. Eu vou lhe procurar, não tive foi tempo ainda, mas eu vou lhe procurar. Então tá, filha. Muito bem, eu já li aqui a tua mensagem. Agora, não adianta você me mandar mensagem e depois não me procurar, porque o sofrimento vai continuar. Então, venha me procurar e vamos ver a causa, a origem dessas tuas lágrimas, o porquê de sofrimento aí. Há uma outra mensagem aqui de uma pessoa que diz assim: professor João, para mim foi o maior prazer da minha vida foi conhecer o senhor. O meu nome, eu não vou falar aqui teu nome, tu botou teu nome, mas eu não posso falar. Eu me chamo fulano de tal, vamos dizer assim. E eu sofria de muita dor na coluna e estava com sério problema nos pulmões e também tinha pedra nos rins. O senhor lembra que o senhor fez a prece por mim? O senhor colocou a sua mão sobre a minha cabeça e me ungiu com um óleo sagrado, uma essência, não lembro o que foi, mas o senhor me ungiu. Eu senti um calor que desceu do alto da minha cabeça até os meus pés. Eu fui para casa sentindo como se fosse um fogo queimando o meu corpo. Quando foi de noite, eu senti muitas dores, dores que eu não tinha sentido ainda. E no outro dia, eu estava completamente bom. Eu expeli 6 pedras, eu urinei 6 pedras. E estou completamente curado, professor. Que bom, que bom. Graças a Deus, esse teu testemunho é muito importante para aquelas pessoas que estão bem
estão passando de repente o mesmo problema.

0: problema, o problema é parecido. Mas eu vou ler rapidamente aqui um outro testemunho. É de uma jovem senhora. Ela diz assim: professor, eu estou passando aqui através dessa mensagem que eu estou lhe mandando para agradecer, porque as coisas começaram a ter o equilíbrio lá em casa. Eu, apesar de eu estar com apenas 3 anos de casada, eu não era mais feliz no amor. Meu esposo também não era mais feliz no amor. A gente conversou isto e estávamos pensando em separação. Mas conhecemos o Senhor, conhecemos o seu trabalho, e o Senhor nos abençoou, pegou da mão dele, pegou da minha mão e disse que Deus ia resolver. E o Senhor fez uma reza por nós. A partir daquele dia, a nossa vida se tornou um mar de rosa. Eu posso dizer que estou sendo a mulher mais feliz do mundo. É, obviamente que é um exagero, né? Mas que bom que você está sendo feliz. Mas ela continua. Professor João, eu também tinha uma infecção interna. Eu fico até com vergonha de falar. Mas eu fiquei curada. O meu esposo estava com um problema numa vista que ele quase não enxergava mais aquela vista. E no dia que o senhor orou por ele, ele ficou curado. Que bom, filha, que bom. Muito obrigado pelo teu testemunho. Gente, são as pessoas agradecendo, né, os milagres alcançados. E você também pode participar dessas bênçãos de Deus. Então me procure nesta sexta-feira, a partir das 8 horas, na Rua da Câmara de Vereadores. 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Um abração, fiquem com Deus. Amanhã eu volto nesse mesmo horário.
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2: Sete horas e 30 minutos, vamos encerrando aqui o Acordando com a 104, que volta amanhã de manhã a partir das 6 horas. Tenham todos um bom dia e fique ligado aqui na 104,9 FM, Rádio Condiceiro Branco, que vem aí o programa Caminhando com a Igreja. Eu e Catequista Fia vamos até às 8 horas. 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

Bom dia a todos. Estamos iniciando o programa Caminhando com a Igreja. Iniciemos o nosso programa nesta manhã de quarta-feira, fazendo a nossa oração da manhã. Em nome do Pai, do Filho e do Espírito Santo. Amém. Meu Deus e Pai, eu vos ofereço este dia que vou começar com todas as minhas orações, trabalhos, lutas, dificuldades, alegrias e sofrimentos. Que mais este dia que vossa bondade me concede sirva para vos glorificar e para mais de vós me aproximar, cumprindo fielmente as tarefas que me confiastes junto a meus irmãos. Que eu não desanime nas dificuldades e tropeços e nem me envaideça nos êxitos e glorificações. Aceitai, Senhor, a oblação deste novo dia, que em vosso nome e para a vossa glória e o bem do meu próximo quero viver em união com Jesus Salvador e por intercessão de Maria Medianeira, cuja imagem esteja sempre diante dos meus olhos e no meu coração, para nela modelar todos os atos deste dia, assim seja. Amém.

Passamos para os aniversariantes do dia. Hoje estão de aniversário Irene Cidália Schultz, Raquel Eunice Ramos e Enzo Davi Martinazzo. A eles e a todos os demais aniversariantes deste dia, recebam os nossos parabéns.

Passamos para o Evangelho do dia. O Evangelho de hoje está em Lucas, capítulo 11, versículos do 42 a 46. Mas ai de vocês, fariseus, que pagam o dízimo da hortelã, da arruda e de todas as hortaliças, mas deixam de lado a justiça e o amor de Deus. Vocês deveriam praticar estas coisas, mas sem deixar de lado as outras. Ai de vocês, fariseus, que gostam do primeiro lugar nas sinagogas e das saudações nas praças públicas. Ai de vocês, porque são como sepulcros, que não se veem que as pessoas pisam sem saber. Então, um dos especialistas da lei disse a Jesus: Mestre, falando assim, tu nos ofendes também a nós. Ele respondeu: Vocês também, especialistas da lei, ai de vocês, sobrecarregam as pessoas com cargas insuportáveis, mas vocês mesmo nem com um dedo tocam nessas cargas. Palavra da salvação. Glória a vós, Senhor. Um breve comentário sobre este evangelho que nós escutamos neste dia de hoje. Enquanto Mateus apresenta 7 maldições, de ai de vocês, de Cristo contra os fariseus e escribas, Lucas limita-se a 6, reunidas em 2 grupos de 3, lidas na liturgia de hoje e amanhã. A primeira refere-se à hipocrisia dos fariseus. Muitos fiéis aos preceitos, mas que deixam de lado a justiça e o amor de Deus. Ou seja, eles deixam de lado o essencial. A segunda maldição refere-se à falta de humildade, denunciando a soberba dos fariseus. A terceira refere-se ao fato que os fariseus estarem tão envolvidos nos vícios que transmitem sua impureza aos que deles se aproximam, mesmo sem perceberem. O segundo bloco de repreensões ao estilo profético dirige-se aos doutores da lei e inicia com acusação de ocorrência, pois eles agravam de tal modo a lei que torna insuportável a vida religiosa, ao passo que o fardo de Cristo é leve e fácil de carregar. A série será concluída com o trecho do Evangelho que leremos amanhã. Então, essa é uma breve reflexão sobre este Evangelho que nós escutamos neste dia de hoje.

comunicados da Paróquia Santo Antônio o atendimento religioso para o próximo final de semana. No sábado, 14 horas, missa na Comunidade São Luís e 15h30 na Comunidade São Francisco. Domingo, 9 horas, missa na Matriz. Temos também no próximo domingo, dia 18, a 32ª Romaria Diocesana em Cachoeira do Sul, que é a Romaria de Maria Mãe do Redentor. A Paróquia Santo Antônio colocou ônibus à disposição de quem quiser ir, saindo às 7 horas da Matriz, indo até a Comunidade São Luís da linha São Luís. As inscrições podem ser feitas até amanhã, dia 15, na Secretaria Paroquial, sempre na parte da tarde. Para realizar a inscrição, é preciso ter junto o documento do CPF e o valor de R$ 30,00 que será pago no ato da inscrição. Venha você também participar deste momento de fé e oração e devoção a Maria, Mãe de Jesus. Temos também, então, está aberta as inscrições para a preparação para batismo na Matriz Santo Antônio. As inscrições podem ser realizadas também através do WhatsApp da paróquia, ou indo pessoalmente na parte da tarde até a Secretaria Paroquial. Essa preparação será no dia 24, às 15 horas. Se você pretende batizar nos próximos dias ou também no próximo mês, deve fazer essa preparação no dia 24, às 15 horas, pois os batismos e as preparações são sempre a cada 2 meses. Então, você deve fazer essa preparação no dia 24, mas faça a inscrição com antecedência na Secretaria Paroquial. Estes os comunicados da Paróquia Santo Antônio que tínhamos para o dia de hoje.

Mensagem para o dia de hoje. Você já parou para pensar no que é capaz de fazer? Se quisesse, poderia plantar sementes de amor, alegria e otimismo. Também poderia estender a mão para ajudar um irmão, vendo nele Jesus. Desse modo, todos viriam à luz em você, refletindo a presença de Deus em seu interior. Por último, poderia fazer muitas coisas em benefício próprio e das demais pessoas. Se quisesse, poderia, mas você pode, acredite. Quem ouvir e viver a palavra de Deus será conduzido pelo bom caminho. Eis-me a cumprir tua vontade, porque és meu Deus, teu Espírito bom me guie por uma estrada plana. Esta então é uma mensagem para o dia de hoje.

Juntos façamos a oração pelas vocações, pedindo que sempre surjam novas vocações em nossas famílias, em nossas comunidades. Rezando juntos, Jesus, Mestre Divino, que chamasse os apóstolos a vos seguirem, continuai a passar pelos nossos caminhos, pelas nossas famílias, pelas nossas escolas, e continuai a repetir o convite a muitos de nossos jovens. Dai coragem às pessoas convidadas, dai força para que vos sejam fiéis como apóstolos leigos, como sacerdotes, como religiosos e religiosas, para o bem do povo de Deus e de toda a humanidade. Amém. Já estamos nos aproximando do finalzinho do nosso programa. A gente vai lembrando, então, que ainda restam alguns lugares para excursão para a Romaria no próximo domingo. Você ainda pode fazer a inscrição até amanhã. Então, pode fazer a inscrição ali na Secretaria Paroquial ou ligar para o WhatsApp da paróquia e reservar o seu lugar. Então, ainda restam alguns lugares, então, para o ônibus que vai para a Romaria e sai às 7 horas da matriz no próximo domingo. Então, você é convidado especial a participar, então, desse grande dia de momentos de fé e oração em Cachoeira do Sul, então, na Romaria Diocesana, 32ª Romaria Diocesana. Já chegando no finalzinho do nosso programa, agradecemos a todos que estão sempre nos escutando, mandamos um abraço a todas as pessoas, sempre aqui ligadinhas no nosso programa. Agradecemos também os apoiadores do programa Caminhando com a Igreja, agradecemos o seu Olibe, que todas as manhãs está aí com nós na apresentação do nosso programa. Encerrando, pedindo que o Espírito Santo ilumine cada um de nós, rezando juntos. Vinde, Espírito Santo, enchei os corações dos vossos fiéis e acendei neles o fogo de vosso amor. Enviai o vosso Espírito e tudo será criado e renovareis a face da terra. Oremos. Deus, que instruísse os corações dos vossos fiéis com a luz do Espírito Santo, fazei que apreciemos retamente todas as coisas, segundo o mesmo Espírito, e gozemos sempre de sua consolação. Por nosso Senhor Jesus Cristo, vosso Filho, na unidade do Espírito Santo. Amém. Pedindo a proteção do anjo da guarda a todas as nossas crianças, rezando juntos. Santo anjo do Senhor, meu zeloso e guardador, se a ti me confiou a piedade divina, sempre me rege, me guarde, governe, ilumine. Amém. Em nome do Pai, do Filho e do Espírito Santo. Amém. Bom dia a todos e até o nosso próximo programa.

0: 8:02.
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0: E muito bom dia! Vem iniciando agora o nosso Manhã Musical nesta manhã, hoje de quarta-feira, dia 14 de outubro de 2026. Agora são 8 horas com mais 4 minutos. Quem quiser participar com a gente, nosso Manhã Musical desta manhã, hoje de quarta-feira. Pode pedir no nosso WhatsApp da rádio, que é o 996 19 10 14. Também pode pedir lá no meu Facebook. Daqui a pouquinho mais eu venho com a previsão do tempo para hoje, quarta-feira, 14 de outubro, e para os demais dias da nossa semana. E alguns comunicados, avisos, convites para todos vocês aí de casa. Segue nossa programação do nosso Manhã Musical.
1: Tamo de volta.

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4: Agora já são 8 horas com mais 12 minutos. Vem chegando a previsão do tempo para hoje, quarta-feira, dia 14 de outubro. A mínima foi de 13 graus em algumas regiões. Temperatura de agora aqui na cidade é 17,9 e a máxima chega ao redor dos 22. Está marcando sol com muitas nuvens, períodos de céu nublado. À noite terá pancadas de chuva. Para amanhã, quinta-feira, dia 15, está marcando sol com muitas nuvens durante o dia e períodos de céu nublado. À noite terá muitas nuvens. A máxima chega ao redor dos 20 graus. E para sexta-feira, dia 16, está marcando sol o dia todo com pancadas de chuva de manhã, também durante a tarde e a noite. A máxima chega ao redor dos 20 graus. Essa é a previsão do tempo para hoje, quarta-feira, dia 14 de outubro, e para os demais dias da nossa semana. Agora são 8 horas com mais 13 minutos. Nosso amigo Dibir tá na sintonia, ele quer ouvir duas músicas, um trio Pereira de Moura, a primeira Nossa História e a segunda Baile na Serra. Um abraço pro nosso amigo Dibirto e para os demais ouvintes.

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1: Agora já são 8 horas com mais 26 minutos. Convite para vocês, pessoal, para participarem da 32ª Romaria em Cachoeira do Sul. Maria, Mãe do Redentor, será agora domingo, dia 18 de outubro. Terá ônibus saindo da Matriz Santo Antônio às 7 horas da manhã, passando pela comunidade da Linha São Luís. As inscrições podem ser feitas até amanhã, quinta-feira, na Secretaria Paroquial no período da tarde, ou pelo WhatsApp 51997294102. Para realizar a sua inscrição, é necessário trazer junto o seu número do CPF. E o pagamento da passagem é no ato da inscrição. Venha participar conosco deste momento de fé e oração, devoção a Maria. Então fica esse convite para vocês para participarem da 32ª Romaria em Cachoeira do Sul. Maria, Mãe do Redentor, será no dia 18 de outubro. Restam poucos lugares no ônibus, então faça sua inscrição até amanhã, quinta-feira, na Secretaria Paroquial. Fica este convite. Agora já são 8 horas com mais 27 minutos. Temos ouvintes participando com a gente. Nosso amigo Giovanni, ele quer ouvir duas músicas. Musical JM, Tiazinha, e uma com Trio Pereira de Moura, e oferece para toda a família. Um abraço para o nosso amigo Giovanni. Também a nossa amiga Terezinha e o Neri, eles querem ouvir duas músicas com Trio Pereira de Moura, Fica Amor e Minha Rancheira. Um abraço para a nossa amiga Terezinha e para o Neri e para os demais ouvintes.
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4: Agora são 8 horas com mais 40 minutos, edital de convocação da Assembleia Geral Extraordinária. Os sindicatos trabalhadores, agricultores familiares de Cerro Branco, por seu presidente, senhor Augusto Luciano Pribe, no uso das atribuições que lhe confere o Estatuto Social da entidade, convoca todos os associados e associadas em dia com as suas obrigações sociais para participarem da Assembleia Geral Extraordinária a se realizar amanhã, quinta-feira, dia 15 de outubro, tendo como local a sede do sindicato, com primeira convocação para as 8 horas e 30 minutos e última convocação para as 9 horas e 30 minutos. Com presença de 10% dos associados em dia com a sua anuidade, conforme abaixo discriminadas. Ordem do dia: primeira, escolha e aprovação da comissão eleitoral; segunda, leitura, discussão e votação da ata. Então fica esse convite para vocês, para os associados do sindicato, para participarem desta assembleia a se realizar-se amanhã, quinta-feira, dia 15 de outubro, na sede do sindicato. Fica este aviso. Agora são 8 horas com mais 42 minutos. Nosso amigo Arthur quer ouvir duas músicas com o Leandro e Leonardo. A primeira, Amores São Coisas da Vida, e a segunda, Festa de Rodeio. Um abraço para o nosso amigo Arthur e para os demais ouvintes.

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2: 8 horas e 45 minutos.

Agora são 8 horas com mais 49 minutos. Temos ouvintes participando com a gente. Nosso amigo Nelson da Silva, da linha Palmeira. Ele quer ouvir duas músicas, um popurri com o grupo Top Som e uma com o Trio Pereira de Moura. Um abraço pro nosso amigo o Nelson da Silva, da linha Palmeira. Também nosso amigo de Birta, ele quer ouvir com o Eduardo Dias, Deus Me Livre, e uma com o Trio Pereira de Moura, e oferece para todos, amigos ouvintes. Abraço pro nosso amigo, o Dibirto, que também tá na sintonia.

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2: volto. Agora já são 9h07. A nossa amiga Yara Ribeiro de Novo Cabral está na sintonia. Ela quer ouvir com Christian e Ralph. É desse jeito que a gente se ama. Um abraço para nossa amiga Yara Ribeiro de Novo Cabral.

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6: Nove horas e 15 minutos.

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2: Agora são 9:38. Temos ouvintes participando com a gente. A nossa amiga Rosemary da Silva, ela quer ouvir duas músicas. Uma com Nando Moreno, Proposta, e uma com Trio Pereira de Moura, e oferece para toda a família e ouvintes. Um abraço para nossa amiga Rosemary da Silva. Também o nosso amigo Darcy e sua esposa Cirlei estão na sintonia. E eles querem ouvir duas músicas, Fica Amor com Trio Pereira de Moura e também Nossa História. E oferece para a turma da Claudete, também lá para Heron do Jocely. E para os demais ouvintes, um abraço para o nosso amigo Darcy e para a Cirlei. Também nosso amigo de Birto, ele quer ouvir com os Filhos do Rio Grande, Bugio Gostoso, e também uma com Trio Pereira de Moura, e oferece para todos os amigos ouvintes. Um abraço para o nosso amigo de Birto, que também está na sintonia.

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2: Nove horas e 45 minutos.

Agora são 9 horas com mais 53 minutos. Tem nosso último pedido, nosso manhã musical, que são eles, amigos ouvintes na sintonia. A nossa amiga Gecilda da linha São Luís, ela quer ouvir duas músicas. A primeira com o trio Pereira de Moura, De Longe Também Se Ama, e com o grupo Relo Lenha Molhada. Um abraço para nossa amiga Gecilda da linha São Luís. Também nosso amigo Nilceu Pontel, de Novo Cabrais, ele quer ouvir com a banda La Paloma, Adeus Maria. Um abraço para nosso amigo Nilceu Pontel, de Novo Cabrais. Nosso manhã musical volta amanhã a partir das 8 horas da manhã e em seguida vem iniciando o nosso Festival de Bandas.

0: 10:04.
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E vamos iniciando agora o nosso Festival de Bandas nesta manhã, hoje de quarta-feira, dia 14 de outubro de 2026. São 10 horas com mais 6 minutos. Previsão do tempo para hoje, quarta-feira. A mínima foi de 13 graus em algumas regiões. Temperatura de agora aqui na cidade é de 19,8 e a máxima chega ao redor dos 22. Está marcando sol com muitas nuvens, períodos de céu nublado. À noite terá pancadas de chuva. Estamos na lua nova e a umidade do ar é de 91%. Essa é a previsão do tempo para hoje, quarta-feira, dia 14 de outubro. Daqui a pouquinho mais, eu venho com as loterias da Caixa.

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1: Agora são 10 horas com mais 18 minutos, vem chegando as loterias da Caixa. A primeira que vem chegando é a Loto Fácil. Número do concurso da Loto Fácil, 3.803-3803. É o número do concurso da Loto Fácil. Dezenas sorteadas. 3. 6. 7. 8. 9. 11. 12, 13, 15, 16, 19, 20, 21, 22, e 23, repetindo as dezenas da Loto Fácil, 3, 6, 7, 8, 9, 11, 12, 13, 15, 16, 19, 20, 21, 22 e 23. Essa foi a Loto Fácil. A que vem chegando agora é a Quina. Número do concurso está aqui na 7.141.7141. É o número do concurso da Quina. Dezenas sorteadas. 1. 18. 19. 33. E 56, repetindo as dezenas da quina, 1, 18, 19, 33 e 56, essa foi a quina. Que vem chegando agora e finalizando as loterias da Caixa é o dia de sorte. Número do concurso, dia de sorte, 1.321, 1321. É o número do concurso do dia de sorte, dezenas sorteadas, 1, 5, 8, 15, 18, 19, e 20, repetindo as dezenas do dia de sorte, 1, 5, 8, 15, 18, 19 e 20. Esse foi o dia de sorte, finalizando as loterias da Caixa desta manhã, de quarta-feira, dia 14 de outubro de 2026. Agora são 10 horas com mais 21 minutos. 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Nosso amigo Giovanni, ele quer ouvir um popurri com o grupo Top Som. Um abraço para o nosso amigo Giovanni e para a família dele.
8: Passado, som da banda Samarino, assim.

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3: Dez horas e 31 minutos.

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1: E acabamos de ouvir com o Paulinho de Maninho, bailão raiz. Agora são 10 horas com mais 34 minutos. 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Temos ouvintes participando com a gente, nosso amigo o Gessoel de Roca Salles. Ele está na sintonia, ele quer ouvir um popurri com o grupo Top Som e oferece para todo o povo de Cerro Branco. Um abraço para o nosso amigo o Gessoel de Roca Salles na sintonia. Também a nossa amiga Terezinha e o Neri, eles querem ouvir Caquinho de Vidro com o Clayton Borges e um popurri com Geração 3. Um abraço para a Terezinha e para o Neri, para os demais ouvintes.
2: Para quem pediu, JM assim, Clayton Borges, uma sola, J moça.
3: Essa vai pro Zinho, aí ó.
2: Para quem? Pro meu amigozinho?
3: Isso.

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0: 10 horas, 55 minutos.

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2: Agora são 11 horas com mais 5 minutos. É hora de mandar abraço hoje especial para os nossos queridos aniversariantes do dia de hoje, deste dia 14 de outubro, o nosso Festival de Bandas. Desejo a todos eles e elas saúde, paz e muitas alegrias. Que Deus sempre ilumine o caminho de cada um de vocês. Aniversariantes do dia 14 de outubro, receba os nossos parabéns.

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0: 11 horas com mais 16 minutos. 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Temos ouvintes participando com a gente, a nossa amiga, a Romilda Terezinha da Silva, da linha alta de baixo, está na sintonia. Bom dia, Romilda.
1: Oi, Helena, bom dia. Aqui é a Romilda novamente, da linha alta de baixo. Mandando esse áudio para pedir música para minhas amigas, para os meus amigos, para as crianças, para meus familiares e para vocês aí da rádio. Quero ouvir com JM qualquer música e com a banda Enigma. Oferecer para todos os ouvintes que estão ouvindo e para vocês aí da rádio. Se for ouvida, desde já, muito obrigado.
0: Tá certo, minha amiga Romilda. Um abraço para ti e para sua família aí da linha alta de baixo. Também o nosso amigo Maneco. Bom dia, Maneco.
2: Bom dia, Helena. Aqui é o Maneco aqui da Vila Botucatuí. Eu queria pedir uma música para a família e para a turma do Darcizinho lá. Uma do Amado Batista reclamando a sua ausência e a outra a vida cor-de-rosa.
0: Tá certo, meu amigo Maneco. Um abraço para ti, para tua família e para os demais ouvintes.

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2: 11 horas e

0: Agora são 11 horas com mais 33 minutos. Temos ouvintes participando com a gente. Nosso amigo Dibirto, ele quer ouvir uma música, o musical Cerro Branco, uma valsa com eles. E também Vanderlei Rodrigo tocou o meu celular. Um abraço para o nosso amigo Dibirto. Também a nossa amiga Eronda está na sintonia. Bom dia, Eronda.
1: Helena, que é Erondina aqui do Palmital. Oi, Helena, queria duas músicas da tua programação. Uma da Teodoro e Sampaio, Cleito Borges, uma só Lajota. Eu ofereço para meus irmãos, a Claudete, a Darcy, a Ivonete, a Julieta, para meu esposo Celito, para meus filhos a Lisiane, a Liane, o Eduardo. Para todo o pessoal que está na escuta do programa, viu, Helena? E para ti da rádio, viu, Helena?
0: Obrigado, Eronda. Um abraço para ti e para sua família. Também a nossa amiga Mara, ela quer ouvir uma música com um trio Alegria e Plantei um Pé de Rosa e oferece para o Olívio, a Lisane, o Carlos, a Maria, a Reni e o Geraldo. Um abraço para nossa amiga Mara e o Olívio, que também estão na sintonia.

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3: Agora são 11 horas com mais 56 minutos. O nosso Festival de Bandas, essa manhã de quarta-feira, dia 14 de outubro, vem chegando ao fim, né, pessoal? Agradecer as participações de vocês, todos que estiveram na sintonia. Eu volto com vocês amanhã a partir das 8 horas da manhã. Ótima tarde de quarta-feira e até amanhã, pessoal. Tchau, se cuidem!

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1: Doze horas

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5: O nosso muito boa tarde a todos os nossos amigos e amigas ouvintes que estão ligados aqui na nossa emissora nesta tarde de quarta-feira, dia 14 de outubro de 2026. Uma quarta-feira aí que seguimos com o tempo fechado. Novamente, na noite de terça-feira, uma pancada de chuva mais forte aqui em nosso município, o que manteve a nebulosidade também para esta quarta-feira. Temperatura aí se mantendo estável na casa dos 20 graus durante a semana. E a partir de agora, aqui na nossa emissora, vamos dando início ao espaço do nosso rádio informativo, com notas, avisos, convites e comunicados, contando sempre com o apoio cultural da AFUBRA, a Associação dos Fumicultores de Cerro Branco e toda a região, a AFUBRA, que está sempre ao lado do seu produtor rural. Lembrando aqui mais uma vez, então, que temos o edital de convocação para a Assembleia Geral Extraordinária, onde o Sindicato dos Trabalhadores Agricultores Familiares de Cerro Branco, por seu presidente, senhor Augusto Luciano Pribe, no uso das atribuições que lhe confere o Estatuto Social da entidade, convoca todos os associados e associadas em dia com as suas obrigações sociais para participarem da Assembleia Geral Extraordinária, a se realizar no dia 15 de outubro de 2026, portanto, amanhã, quinta-feira, tendo como local a sede do sindicato situada na Avenida 12 de Maio, número 569, no centro de Cerro Branco. Com primeira convocação às 8h30 da manhã, com a presença de 50% dos associados em dia com a sua anuidade. Segunda convocação, às 9 horas da manhã, com a presença de 30% dos associados em dia com a anuidade. E última convocação, às 9h30 da manhã, com a presença de 10% dos associados em dia com a anuidade. Para tratar sobre a seguinte ordem do dia. Primeiro, escolha e aprovação da comissão eleitoral. Segundo, leitura, discussão e votação da ata da Assembleia. Então está aí as notas, avisos, convites e comunicados que temos para essa tarde de quarta-feira dentro do espaço do nosso rádio informativo.

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Muito bem, 12 horas e 24 minutos, chegando ao final do espaço do nosso rádio informativo desta quarta-feira, dia 14 de outubro, que contou então com o apoio cultural da AFUBRA, a Associação dos Fumicultores de Cerro Branco e toda a região, a AFUBRA, que conta com a sua loja localizada em Candelária, na Avenida Getúlio Vargas, número 400. 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E na sequência, aqui na nossa emissora, você fica com o programa 5 Minutos com Jesus, programa da Congregação Evangélica Luterana Betel. 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

0 a FUBRA em Candelária. E na sequência, aqui na nossa emissora, você fica com o programa 5 Minutos com Jesus, programa da Congregação Evangélica Luterana Betel. Apresentação aqui na nossa emissora, a cargo do pastor Guido Vorpack.

Ouvintes da rádio, hoje 14 de outubro, quarta-feira, queremos refletir sobre o tema Cedo Demais para Morrer. Tendo o texto bíblico de base, Lucas 8, versículo 55, onde lemos: Ela tornou a viver e se levantou imediatamente. Muitos livros despertam curiosidade pelo título Tarde Demais para Chorar, Cedo Demais para Morrer. É um exemplo de título interessante. Essa obra reúne relatos de crianças e jovens que compartilham sua experiência com o câncer. Certamente, a história da filha de Jairo poderia figurar numa obra desse título. Não sabemos o nome dessa menina de 12 anos, nem sua causa de falecimento. Mas conhecemos a angústia de um pai desesperado que se joga aos pés de Jesus em busca de ajuda. Jairo era uma autoridade religiosa, líder da sinagoga, mas naquele momento era apenas um pai aflito. Jesus, no entanto, parece não ter pressa em resolver o problema da menina. No caminho para a casa de Jairo, ele atende a uma outra pessoa necessitada. Enquanto isso, chega a notícia devastadora: a menina já morreu. Lucas 8, 49. Tarde demais para chorar. Mas Deus é um Deus de amor e poder. E Jesus diz a Jairo: não tenha medo, tenha fé. E ela ficou boa. Por meio de Jesus, a vida é restaurada e esse milagre serve como sinal para mostrar que o Salvador é o Filho de Deus e seu futuro sacrifício traria restauração e reconciliação entre Deus e a criatura. A família de Jairo foi restaurada com a ressurreição da menina. A humanidade inteira pode ser restaurada pela fé naquele que é o Senhor da vida, Jesus Cristo, o Salvador. Nossa oração neste dia, amado Deus, conforta todas as famílias que enfrentam a dor da perda, especialmente aquelas que sofrem com a morte de um filho, cura as feridas e renova a esperança do grande reencontro no céu. Também pedimos neste dia esteja com todos aqueles que sofrem doença, que estão acamados em suas camas, esperando a restauração ou esperando uma vida para todo sempre.

sempre. Em nome de Jesus, o nosso Salvador. Amém. Estaremos de volta amanhã com mais uma mensagem de consolo e orientação para a vida. A todos os ouvintes, uma boa tarde.

0: Muito bem, 12 horas e 41 minutos. Vamos chegando com algumas notícias e informações aqui do nosso município, dentro do nosso informativo municipal desta quarta-feira, dia 14 de outubro de 2026. A Secretaria Municipal de Governo, Planejamento e Turismo convida a todos para a primeira caminhada das montanhas de Cerro Branco, com 5 quilômetros de caminhada, a realizar-se no dia 14 de novembro, na linha Lajeado. As inscrições estão abertas. Confira a programação. 8h30 da manhã. Saída do ônibus da Praça Coronel José Weber. 9 horas da manhã, ponto de partida na entrada da linha Lajeado. 9h15, início da caminhada guiada. Ao meio-dia, um delicioso almoço. E à tarde, às 14 horas, visitas a empreendimentos em construção e também feira de artesanatos e sabores. O setor de tributos informa que a fatura de água com vencimento no dia 15 de outubro já está disponível para ser retirada no setor. Também o setor de talão de produtor solicita a devolução dos resumos dos blocos de produtor que não foram entregues ainda. Lembrando que essa devolução é obrigatória. A Secretaria Municipal de Desenvolvimento Social está trazendo o informativo da terceira idade para esta semana. Amanhã, quinta-feira, dia 15, encontro do Grupo Unidos da Serra, na comunidade Santo Osvaldo. No sábado, dia 17, o Grupo Conviver convida os seus integrantes para participarem do baile em Vale Verde. Horário de saída às 11h30 da manhã do hotel. Inscrições até sexta-feira ao meio-dia com a Carla. E já no domingo, dia 18, baile em Agudo, com a saída do ônibus às 12h e 30 minutos do hotel. Inscrições também até sexta-feira ao meio-dia. A Secretaria Municipal de Obras informa que, se caso ocorrer algum problema com o abastecimento de água, favor entrar em contato com o número do plantão, que é o 995349549. A Secretaria Municipal de Agricultura informa que está realizando encomendas de alevinos. Os pedidos devem ser feitos presencialmente na secretaria até o dia 16 de outubro. As entregas estão previstas para o dia 22 de outubro. A Secretaria Municipal de Esportes, Lazer e Eventos está convidando para os jogos de volta da semifinal do Campeonato Aberto de Bocha 2026, que acontecem neste sábado, dia 17 de outubro, às 13 horas e 30 minutos, onde se enfrentam, então, Cancha Dozinho A contra Cancha da Patrícia B e Cancha do Xarope contra Cancha da Patrícia A. A Secretaria Municipal de Saúde está informando, então, que em razão das férias do doutor Henrique, no período de 13 a 27 de outubro, haverá alterações nos atendimentos médicos. Durante esse período, ficam temporariamente suspensos atendimentos médicos nas comunidades, bem como as visitas domiciliares. A medida se faz necessária em razão da organização da equipe médica, uma vez que, durante esse período, Cada ESF contará com apenas um médico, sendo necessário priorizar e manter atendimentos nas unidades de saúde. Também a Secretaria Municipal de Saúde convida você para o evento sobre o Outubro Rosa. No dia 23 de outubro, a partir das 13 horas, contando com a seguinte programação. Palestra com o Dr. Rodrigo Quevedo, médico ginecologista e mastologista. Tenda da Saúde com aferição de parâmetros. E caminhada simbólica pelas principais ruas da cidade. Vista-se de rosa e venha fazer parte dessa caminhada. Estaremos de volta então com mais notícias e informações aqui do nosso município. Amanhã, dentro do nosso informativo municipal. A todos, uma boa tarde.
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Muito bem, 104.9 FM, Rádio Com de Cerro Branco. Tarde de quarta-feira, dia 14 de outubro de 2026, 13 horas com mais 9 minutos. E a partir de agora, aqui na nossa emissora, vamos dando início ao nosso programa Tarde de Sucessos. Onde o nosso telefone de contato, então, está aberto para quem quiser ligar, pedir a sua música ou fazer a sua homenagem. É só entrar em contato conosco através do 996-19-1014. Com muita alegria, então, a partir de agora, na sua companhia, vamos iniciando o nosso programa desta tarde. Música.

Muito bem, 13 horas e 15 minutos. Já vamos mandando um abraço especial, então, para a nossa amiga ouvinte, a Maikele, que já está ligada aí conosco no nosso programa desta quarta-feira e quer curtir, então, no dia de hoje, uma música com a dupla Marcos e Belucci. Então, em especial para a Maikele, vem chegando aí Marcos e Belucci com a música Romântico Anônimo e depois também. Para o nosso amigo ouvinte, o Arthur, que está sempre ligado aqui no nosso Tarde de Sucessos e quer curtir com Raul Seixas a música Tente Outra Vez.

0: Tudo bem, 13 horas e 21 minutos. Nosso colega Marcos está chegando aí conosco para o nosso bate-papo desta quarta-feira, dia 14 de outubro. Boa tarde, Marcos.
1: Boa tarde, Bruno. Boa tarde, ouvintes. Aproveitar que tem um pouquinho de tempo aí, falar um pouquinho a respeito dos nossos assuntos aí que o pessoal sempre gosta e a gente está com pouco tempo, né, para fazer os nossos bate-papo aí. É, mas estamos aí hoje para trazer um pouquinho das informações, né, e falar um pouquinho também a respeito do tempo, já que a coisa está bem complicada, viu, Bruno? Hoje a gente está completando aí uma semana sem sol, né?
0: Sim.
1: Uma semana, 7 dias, onde é que a gente tem o sol aparecendo aí, alguns relâmpagos, assim, né?
0: E onde só não choveu no sábado.
1: É, realmente a coisa, assim, está bem... Tá muito estranho, mas é o efeito do El Niño, do Super El Niño, que a gente sabe que está em andamento, né?
0: Sim.
1: E a gente fala na questão do tempo, sempre em nome do Volman, um amigo para toda a vida, 993386844. Bruno, o que chama atenção, até compartilhei nas minhas redes sociais, coloquei o áudio ontem à noite ainda, né? Nós temos aí um dos entendidos aí de tempo, né, que fez um vídeo ontem, né, compartilhando, né, a preocupação como um todo. E daí a gente não fala somente, por exemplo, no Rio Grande do Sul, nós temos, vamos dizer assim, a chuva mais pesada, nós temos no Paraná, nós temos a cidade de Leste, né, que é, vamos dizer assim, a divisa com o Brasil, né, na tríplice fronteira, que está debaixo d'água.
0: Sim.
1: Né? Nós temos no Chile desastres naturais de grande monta, com muita chuva.
0: É, eu vi alguns vídeos da vazão das cataratas do Foz do Iguaçu, ali, também da usina de Itaipu.
1: Exatamente, nossa, eu iria chegar nesse detalhe aí, né? O que se comentava ali, que nem com $100 mil, eu não teria coragem de ir lá fazer o que os caras estavam fazendo ali. Eu sei que tu já teve, eu acho que lá, né? Aqueles gradios que tem ali,
0: as
1: os caras...
0: As passarelas,
1: né? Que protege pro pessoal não cair pra dentro, né? Tá os caras lá atados numa corda. Tá, mas se cair pra dentro atado numa corda, vai tirar de que jeito os caras de lá?
0: A diferença é que vai cair atado com corda.
1: Vai cair atado com corda, né?
0: É, não, é isso.
1: Não vai morrer muito longe, né? Depois aí, porque realmente, né, via alguma coisa aí, não guardei quantos milhões ou bilhões de litros por segundo de água passam ali pelas comportas, né? Hoje, ontem à tarde foi 16 milhões ou 16 bilhões de litros de água por segundo, né? Não sei se é por comporta, se é no total. Né? É algo assim fora de qualquer contexto, né? E ontem foi aberta a última comporta, a 14ª comporta aí para aliviar,
0: né? 11,4 milhões de litros de água por segundo.
1: É muita coisa, né? É muita coisa, né? E então a gente tem, lógico, não temos nenhum perigo disso romper, até mesmo porque seria aí uma catástrofe, né?
0: Sim.
1: Mas o que a gente tem tido aí é um volume bastante... Até, vamos dizer assim, Bruno, para nós aqui, não podemos exagerar que a gente, não, por exemplo, não tem assim, um volume muito grande de chuva, volumes altos de chuva, né?
0: Em pouco tempo. Pelo menos dessa vez veio sem granizo também.
1: É, né? E o detalhe assim, né, Bruno, só que a terra tá tão encharcada, Bruno, que a gente até comentava nas rodas de amigos e outras conversas aí que a gente tem, né, o pessoal vem perguntar pra gente, até mesmo porque a gente tá mais ligado com essa questão da hidrologia, da água, né, Bruno, da chuva. É, nós tivemos os 216 milímetros da semana retrasada, né, que, vamos dizer assim, fez o estrago maior, porém a chuva da semana passada de 70 milímetros, o volume de água foi tão grande ou mais, né, em representatividade no leito do nosso rio Botucaraí. Por quê? Porque o chão está encharcado, não tem mais para onde é que a água correr.
0: Sim.
1: Né? E o principal para as nossas culturas, ela está relacionada a não conseguir entrar na terra para plantar, né, Bruno? O tabaco simplesmente está morrendo, está amarelando por excesso de umidade. O sol não abre para fazer a famosa fotossíntese, né? Então, isso tudo precisa ser levado em consideração, né? E principalmente, né, Bruno, quando a gente fala em áreas que precisam ser cultivadas, ainda precisam ser plantadas. Por exemplo, nós temos aí a soja, que praticamente não foi nada plantado ainda e não tem nem perspectiva de quando plantar chuva. É, nós tivemos os 216 milímetros da semana retrasada, né, que, vamos dizer assim, fez o estrago maior, porém a chuva da semana passada de 70 milímetros, o volume de água foi tão grande ou mais, né, em representatividade no leito do nosso rio Botucaraí. Por quê? Porque o chão está encharcado, não tem mais para onde é que a água correr. Né? E o principal para as nossas culturas, ela

0: Realmente está morrendo, está amarelando por excesso de umidade. Não, não, o sol não abre para fazer a famosa fotossíntese, né? Então, isso tudo precisa ser levado em consideração, né? E principalmente, né, Bruno, quando a gente fala em áreas que precisam ser cultivadas, ainda precisam ser plantadas. Por exemplo, nós temos aí a soja, que praticamente não foi nada plantado ainda e não tem nem perspectiva de quando plantar, porque o pessoal não consegue entrar nas lavouras, né, Bruno?
1: Sim.
0: Lavouras de arroz aí ainda temos o recurso do pré-germinado, né? Mas também não é garantia, né? Quantas lavouras tem condições aí de estar pronto para fazer pré-germinado, né? Então é muito complicada a situação. Tabaco e milho são outras duas culturas aí que merecem atenção. E eu vi agora no Jornal do Almoço, agora do meio-dia, né? Essa área mais aqui da campanha, da fronteira aqui com o Uruguai. Pessoal que tem aveia semeado, né? A aveia que está pronta para colheita, né? Aveia para semente, não para proteção de sol. Simplesmente o pessoal não consegue entrar para colher, né? Então a coisa está muito complicada. E daí nós viemos com esse detalhe que eu acabei compartilhando ontem, que a gente recebeu aí, né, o vídeo, né, e acabou repassando ao pessoal da internet aí, né? Que nós teremos aí o restante do outubro, o novembro e o dezembro, onde praticamente o sol não vai aparecer. É muito complicada a situação, né? A gente começa a se preocupar justamente com a produção da safra de grãos, né? Que é o que precisa, né? Que é o grande mote agora que a gente tem, né? Mas, infelizmente, contra a chuva não tem o que a gente fazer, né? Não, não, não, não, infelizmente, não tem o que fazer. Então, são situações aí que estão se agravando, né? E infelizmente, não temos outra questão a não ser deixar chover, né, Bruno?
1: Sim.
0: Não temos como parar. Uma das questões, assim, Bruno, que eu acompanhei agora, era um ano que já estava bastante assim perigoso com relação à questão do granizo que tu falou, né, Bruno? Nós temos aí algumas universidades, né, que acabaram criando mecanismos, né, contra a chuva de granizo. Se deu grande efeito, a gente não sabe, né, se deu resultado, né? Mas diversas universidades aí que acabaram criando, né, o famoso foguete, né, que quando se tem aí uma chuva de granizo sendo projetada, né, sendo prevista, né, eles disparam o foguete na nuvem, que pelo menos minimiza, né, o efeito do granizo, diminuindo bastante o tamanho desse granizo.
1: Essa aí eu sou bem sincero em dizer, essa aí eu sou meio cético a acreditar que funcione.
0: É que
1: Que eu acho que contra a natureza, se a natureza quer, não tem mão do homem que faz o contrário.
0: eu também acho, viu, Bruno? Porém, né, eles são como se sabe que são células que acabam ocasionando os granizos, né? Eles podem, com o um avanço cada vez maior, e a gente já tinha há uns anos atrás aí essa metodologia de disparar uma espécie de foguete contra essas nuvens, né? Que dissolveriam as pedras de gelo, né? Mas também é coisa mais para meteorologista, né, Bruno? A questão da energia que se forma, como se forma o granizo, né? Que é o choque do quente com o frio, né?
1: Sim.
0: Mais em superfície, que acaba ocasionando esse granizo. Então, eu sou bastante. Sou obrigado a concordar contigo, viu, Bruno? Eu sou muito cético com relação a isso. E muito provavelmente, Bruno, seria aí uma pequena área a ser protegida, né? Não conseguindo, por exemplo, aí, vamos dizer assim, ah, vamos largar um foguete, um desses foguetes contra uma nuvem dessas que vai proteger aí, vamos dizer assim, 5, 6, 7, 10 quilômetros em volta, né?
1: É, pelo que eu pesquisei aqui, não chega a ser um foguete propriamente dito, né? Seriam ondas de gás que seriam lançados para o céu.
0: Seria alguma coisa que é tipo um tubo apontado para o céu, né? Tipo um,

0: um canhão, né?
1: É,
0: de alguma coisa que é lançado na atmosfera, né?
1: Canhões antigranizo, ondas sonoras, entre aspas, né? Realizam combustões controladas, geralmente com gás acetileno, para emitir ondas de choque direcionadas à atmosfera. Essas ondas causam cavitação e impedem o crescimento e a união dos cristais de gelo. Daí logo abaixo diz que ainda não há um consenso 100% científico sobre a eficácia desses canhões sonoros, né?
0: É, a partir do momento, né, Bruno, que a gente
1: porque
0: fala,
1: segundo os cientistas dizem, as ondas que são jogadas para cima desses canhões, né, se dissipariam muito rápido. Não chegariam à altitude que o granizo se forma.
0: É, principalmente, né, Bruno, quando a gente fala a respeito disso, principalmente já vem aquela questão assim, porque ela não vai estar à disposição, por exemplo, da grande maioria dos produtores, né, que, vamos dizer assim, querem proteger a sua propriedade, né. São experimentos que estão sendo realizados nas universidades ou nos campos aonde é que são próximos aonde as universidades fazem os seus experimentos, né.
1: Sim.
0: E muito provavelmente, né, não passa de realmente de um experimento. Se é que vai funcionar, a gente não sabe. Mas já existia há um bom tempo atrás, existia esse projeto aí. Nunca ouvi falar se realmente foi eficaz, né? Que alguém que comprovadamente diz assim, ó, usei e deu certo, né?
1: Uhum.
0: Né? Então, chama a atenção, mas busca-se, vamos dizer assim, alguma solução. Claro que, né, pode ser que com o avanço da tecnologia a gente chegue a uma eficácia disso aí, né, Bruno?
1: É, pelo que eu vi aqui, o primeiro lugar que usou aqui no estádio foi uma vinícola em Pinto Bandeira, na Serra do Estado, né, que diz, o proprietário disse que tem um alcance de raio de 500 metros, 80 hectares da vinícola.
0: É, daí vamos dizer 500 metros, 80 hectares, aí ele teria que instalar quantos, né? A vinícola tem 500...
1: Diz que um canhão tem o raio de 500 metros. Né?
0: Ah, para cima.
1: Para cima.
0: Para cima, para proteger a...
1: 80 hectares.
0: 80 hectares. Não, resta saber em que altitude é formada a chuva de granizo, né?
1: Entre 5 e 10 quilômetros.
0: É, daí tu tá
1: Mas o raio é a abertura que essas ondas formam, né? 500 metros de abertura, né? Acho que a distância que elas vão não diz aqui.
0: É.
1: Né?
0: Então, por isso que eu te digo, assim, ó, 500 metros, né? Em 80 hectares, quantos foguetes desses eles teriam que instalar, né?
1: Não sei.
0: Né? Para dar uma cobertura geral, né?
1: Sim.
0: Total, né? E restrita, né? Então, é algo assim, bem... muito difícil da gente até a gente fazer a conta, mesmo que a gente seja um pouquinho bom de matemática, né?
1: Sim.
0: Né? Então, é realmente bem, bem complexa essa questão, né? E que nem tu disse, a gente está indo contra a natureza, né? E contra a natureza, tu sabe que dificilmente a gente vai vencer.
1: Se,
0: né,
1: ela quer, ela acha um jeito.
0: É, então, não... Então, são questões assim. É a mesma questão, por exemplo, Bruno, quando a gente fala na questão dos ventos, né? Da proteção contra ventos, contra raios, né? Por mais que a gente... Ah, de nada adianta. É a mesma, Bruno, isso...
1: Tanto que a solução dos países que enfrentam, né, tornados e vendavais não foi proteger as cidades contra o vento, foi construir prédios que conseguem se movimentar com o vento e ainda ficar estáveis.
0: Ou criar abrigos subterrâneos para o pessoal, né?
1: Para mim o mais impressionante é os prédios que deem uma movimentadinha assim com o vento, mas ficam estáveis ainda.
0: É a própria questão envolvendo aí, né, Bruno, quando a gente fala nesses problemas climatológicos, aí, acidentes climatológicos, né, eventos climatológicos, né, é o pioneirismo, né, do Japão, né, com a questão de ser um local onde é que nós temos muitos... eventos climatológicos relacionados a tremores de terra, né, Bruno?
1: Sei.
0: Os famosos terremotos, onde os grandes arranha-céus eles têm sistema de amortecimento, né?
1: Sei.
0: Então, isso chama a atenção até onde é que a engenharia ela já conseguiu chegar, né, Bruno? Então, chama a atenção. É a própria questão, né, Bruno, quando a gente fala nessa questão de né, eventos climatológicos. É a mesma questão, onde é que eu pelo menos tenho uma ideia muito fixa quando se cobra de governos aí a questão dos feminicídios, né, que estão em alta no Rio Grande do Sul, né? Então não vai ter policial, por exemplo, para colocar à disposição de uma mulher que tem uma medida protetiva para um policial ficar 24 horas com a mulher cuidando, né?
1: Sei.
0: É o tal do famoso enxugar gelo, né, Bruno? Mas, esperemos, né? Relação ao futebol, Bruno, aí temos...
1: Mais
0: aí...
1: uma noite de Éder Valência no prime dele ontem, né? Perdeu 3 gols inacreditáveis contra o Vasco na Sul-Americana.
0: Não...
1: O Vasco foi até a Bombonera e conseguiu vencer por 1-0. E, mas, com um jogador a menos, né? Por mais da metade do segundo tempo teve um jogador a menos. Por um critério assim, o juiz foi bem rígido, né? Porque o jogador do Vasco fez a falta, recebeu o amarelo, e aí ele quis mostrar para o juiz que não tinha sido empurrão. E ele deu 3 toques no ombro do juiz e o juiz expulsou por... como é que posso dizer? Atitude indisciplinar, foi o termo que eles usaram, né? E daí ele tomou o segundo amarelo e foi expulso, né? Isso foi com 58, acho que 60 minutos do segundo tempo. E depois disso foi só pressão do Boca Juniors e daí foi Ener Valencia no seu prime.
0: 58 minutos no caso de jogo corrido, daí isso, seria aí 45, 13 do segundo tempo.
1: Por aí, na metade do segundo tempo. E daí depois disso foi Ener Valencia no seu prime.
0: Na sua essência. Ener Valencia sendo Ener Valencia.
1: Na sua essência. É. Foram no mínimo 2 chances claríssimas de gol que ele perdeu, que errou o pé em bola. E agora o Vasco conseguiu essa baita vitória fora de casa.
0: É, e hoje à noite a gente tem pela mesma Sul-Americana e o Atlético Mineiro visitando, né, o Montevideo City Torque.
1: TikTok tá indo longe.
0: Aquele que botou o Grêmio para a segunda posição no grupo aí na Sul-Americana, chegando à semifinal, né, podendo fazer eventualmente a final contra o Vasco da Gama, ou então contra, eu já não acredito mais que o Boca Juniors vai conseguir reverter, né? É que apesar de que, né, Bruno, a gente tem aí uma questão envolvendo, né, o mando de campo do Vasco da Gama, que quis mandar no Maracanã, né?
1: Não, é bater o martelo, Maracanã agora, foi batido o martelo.
0: Mas se caso não acontecer no Maracanã, esse jogo será levado ao Paraguai.
1: É porque foi o que a Comebol disse, né? É ou Maracanã ou na sede da Comebol, no Paraguai. Não tem São Januário pra ti.
0: E o São Januário não ofereceria a quantidade de acho que tem, né, questão do público, infraestrutura, não sei lá eu o que, né?
1: É umas bobagens da Comebol.
0: É bobagem da Comebol. Tu pode jogar em estádios que nem arquibancada tem naquela primeira fase lá do
1: nos playoffs lá da
0: os playoffs,
1: a pré-Libertadores.
0: Os times que são, por exemplo, que fazem parte da primeira fase da Sul-Americana, né, Bruno?
1: Sei.
0: São times, com todo o respeito a Santa Cruz e Avenida aí, tem menos representatividade do que esses clubes, né, Bruno? E acabam aí agora depois nas fases de matas aí querer exigir muita coisa, né? Tem. É só a questão de votos mesmo, né, Bruno?
1: Sim.
0: É só pela questão de votos aí para presidente da Comembol. Caso contrário, isso aí não existe. E não me convence também, né, Bruno?
1: Sim.
0: Isso não me convence, né? Mas poderemos ter aí final brasileira na Sul-Americana. Caminha-se para isso, né? Atlético Mineiro e Vasco da Gama. E caminhamos para uma final brasileira também na Libertadores da América, né?
1: É, o ponto de interrogação para o Atlético é justamente ele tem que tomar de exemplo o que aconteceu na fase passada com o Montevideo City Torque, né? Que também saiu perdendo por 2-0 jogando fora de casa e em casa conseguiu virar. Eu não lembro se lá tem questão da altitude.
0: Não, o Montevideo City Torque é aqui no Uruguai.
1: É no Uruguai, pois é.
0: No Uruguai, só que é uma... uma filial,
1: Sim, é do Grupo City,
0: Manchester City do Uruguai. Não, né?
1: Se tinha questão de altitude, mas ele, na fase anterior, tomou 2-0 fora de casa e virou em casa para 3-0, né? Então, o Atlético Mineiro fica esse aprendizado para fazer aquela questão que o Maestro Júnior falava, né? Se tu enfia a faca, tu enfia e gira.
0: É, para realmente sentir a dor, né? Então, muito esses jogos. Por isso que eu digo, Bruno, tanto, o Internacional já foi campeão sul-americano, mas o caso do Grêmio aí, não, a maior parte dos clubes brasileiros não dão a devida atenção para a Copa Sul-Americana. Não é uma Copa tão difícil de se ganhar.
1: Não é difícil.
0: E basta fazer dessa questão uma prioridade. Tanto que o Grêmio começou lá junto no Campeonato Brasileiro, até mesmo porque o Campeonato Brasileiro começou lá no início do ano, né? E simplesmente não soube administrar a Sul-Americana. Tanto que ficou em segundo lugar para esse Montevideo City Torque.
1: Né? Mas tu imagina agora, nessa fase
0: na do situação ano. Que o Grêmio está hoje, né?
1: Já tem que dividir a atenção com a Copa do Brasil daqui a pouco.
0: É.
1: Se tivesse que dividir a atenção com a Sul-Americana.
0: Ainda, né?
1: Eu já não sei se o Renato não vai rifar a Copa do Brasil, dependendo de como chegar lá até lá.
0: Eu acho que não.
1: Olha a sequência de Cruzeiro agora.
0: É, o Grêmio tem pela frente o Cruzeiro, né, domingo. E tem depois, acho que mais...
1: Acho que o Coritiba, fora, né? Eu tenho aqui o Brasileirão aberto, deixa eu dar uma olhada. É, Grêmio e Cruzeiro agora, e depois Coritiba e Grêmio. E aí Grêmio e Atlético Paranaense.
0: E daí o primeiro jogo contra o Atlético Mineiro.
1: Daí Flamengo e Grêmio, que esse aí não vai nem o Renato pro jogo. Não. Esse não vai nem o Renato pro Rio de Janeiro. Isso pode ter certeza.
0: É, se o Grêmio fizer...
1: Não, se não, independente de acontecer, esse jogo o Renato não vai pro Rio de Janeiro. Eu caso 10 pila contigo.
0: Não, eu colocaria assim, ó, Bruno. Dependendo do resultado do primeiro jogo de Grêmio Atlético Mineiro.
1: Pra mim, independente.
0: Porque daí, se o Grêmio, por exemplo, fizer score, né... Daí vai o sub-20 do Grêmio para jogar contra o Flamengo. Independente da necessidade ou não de pontuar. Mas eu sou muito guerrinha, viu? Eu sou muito guerrinha nessa história. O Grêmio tem tudo para fazer nesses restantes desses 8 jogos, fazer 8, 10 pontos no Campeonato Brasileiro.
1: Mas onde é que o Guerrinha achou tanto ponto ainda?
0: O Grêmio não ganha do Cruzeiro, tomara que ganhe, mas o Grêmio não ganha do Cruzeiro.
1: Vai ter que abusar da bola aérea, porque uma coisa que mostrou o jogo com o Bragantino é que a bola aérea do Cruzeiro é pífia. Foram 2 gols exatamente iguais do Bragantino.
0: Mas as bolas aéreas que ultimamente que vieram no Grenal, vou ter que contar, viu, Bruno?
1: E outra coisa que vai ser é que o Everton vai ter que ter uma atuação parecida com a do Palmeiras, porque o que o Thiago Volpe fez foi mais do que o Everton fez contra o Palmeiras aquele dia. Eu olhei o jogo, se tivesse terminado 9-8 o jogo, não seria nem um absurdo. O tanto de chance de gol que teve para os dois lados, mas principalmente... As defesas que o Thiago Volpe fez para o Bragantino, o Cruzeiro estava chegando com muita facilidade. Esse é o ponto de atenção para o Grêmio. O Cruzeiro chega como quer, atacando.
0: É, mais uma vez aí, eu acompanhava agora quando estava chegando para cá, que eu vim de novo Cabrais. A gente continua aí com a questão de não ter passagem aqui, né? A gente precisa fazer, para chegar de carro aqui, a gente tem que fazer, ou vem pela Santo Antônio, ou... Vem por Novo Cabral, acompanhava aí o Sala de Redação e justamente se falava aí na improdutividade do meio de campo do Grêmio, que continua sendo a mesma coisa de dois, três anos, desde a era Douglas Pifador, né? Maestro Pifador, desde ali a gente não teve mais um meio de campo que saiba produzir alguma coisa.
1: Mas tu falou 2, 3 anos, Douglas Maestro, faz 10 já.
0: Faz 10 anos já, é. Mas aquilo que foi detectado, vamos dizer assim, que seria o problema do Grêmio de 2, 3 anos, é o que continua agora, né? Daí o Krovinovic mostrava aí, agora vai, não vai também, né?
1: Sim.
0: E tanto que o Renato já logo disse que ele teria que pisar mais na área, né?
1: Sim.
0: Então, sobraria aí um Dodi de novo para esse jogo contra o Cruzeiro?
1: Né? Eu acho que é.
0: Fala-se aí no...
1: Danilo Barbosa, Vila Sante, Dodi...
0: É, fala-se no João Borne aí, que estaria, vamos dizer assim, ganhando a confiança do Renato pelo bom futebol que estaria apresentando.
1: Mas daí não entrou contra o Remo?
0: E o...
1: Aí eu acho que é queimar o guri, botar para ganhar minutagem contra o Remo e botar contra o Cruzeiro.
0: É o que foi, era o que justamente estava sendo colocado no sala de redação agora há pouco, né? Que seria, vamos dizer assim, uma espécie de maneira de queimar o guri. Apesar de que eu sou bem sincero em dizer, né? A gurizada, tu não vai botar eles agora, tu vai botar eles depois, quando estiver com 26, 27 anos.
1: Mas daí esse é o meu ponto, se não botou uns minutinhos contra o Remo. É,
0: teria que, vamos dizer assim, já ir colocando. Ah, tem confiança, tá com confiança, vai lá. Nem que seja 5, 10 minutos aí, né?
1: Por exemplo, o jogo contra o Remo tava 1-0 pro Grêmio até o fim. Ele podia ter colocado no meio do segundo tempo sem muita pressão. Aí agora vai chegar contra o Cruzeiro domingo, ó, tu vai jogar e tu vai ter que jogar bem.
0: É. Só que daí, tem mais um detalhe, né? E vai que ele bota e joga bem, daí tu vai tirar como pra botar depois o bruxo dele lá, né? Porque a gente sabe que o Renato, por exemplo, ele é adepto dos... Aqueles veteranos que, vamos dizer assim, já estavam mais escanteados, né? Eles voltaram de novo, né?
1: Eu acho que a vaga do Krovinovic vai ser o Balbuena com 3 zagueiros.
0: Pode também.
1: Porque a formação que foi contra o Palmeiras, tentar explorar o contra-ataque.
0: Não vai poder contar com o Wallace, né? O Wallace ia fazer aquela cirurgia, jogou o Grenal de máscara, né, Bruno? Foi melhor do Grenal. Né? Imagina, Bruno. Jogar de máscara, que já é uma coisa assim, bem insuportável, né? E daí ainda com aquele torno no nariz, né? Porque era uma bucha pra dentro do nariz, né?
1: Aí no segundo tempo deu um lance de contra-ataque, que foi a bola cruzada pelo Vitinho e o Alejandro chegou chutando e a bola resbalou assim, bem de baixo pra cima no nariz dele.
0: Eu imagino. Aquilo deve ter doído. Mas. Faz parte, estão ganhando pago para isso lá, né?
1: Sim.
0: E não sei que qual o grau da lesão do Alan Patrick também, né? Que fica fora.
1: Num primeiro momento é só pro jogo contra o Mirassol, porque depois o Inter joga sexta agora com o Mirassol e depois só no outro sábado com o Botafogo. Então, teoricamente, teria 2 semanas para conseguir recuperar uma lesão mais leve, né? Então, acho que por isso daí não foi informado tanto o grau da lesão. Mas pro Mirassol eu sou bem, bem franco em dizer, eu acho que o Inter não ganha lá do Mirassol. Nas últimas partidas o Alan Patrick ainda conseguia vir mostrando um bom futebol de novo, pelo menos organizando, botando a bola no chão e organizando um pouco o meio campo, tanto que o segundo tempo do Grenal foi inexistente o meio campo, foi só marcação, não teve criação nenhuma.
0: Diga-se de passagem, a gente não chegou a falar... No pós-Grenal, mas um Grenal fraco novamente,
1: sim,
0: tecnicamente.
1: Sim.
0: Mas que mostra, né, Bruno? Que mostra os nossos dois times aí pelo que eles vão brigar, né, Bruno?
1: Acho que isso ninguém esperava que fosse diferente, que fosse um Grenal de alto nível.
0: Nem pancadaria não deu, né, Bruno?
1: Sim.
0: A não ser um ou outro empurrãozinho, assim, mas nada de... Um Grenal sem graça, né?
1: E agora para o jogo contra o Mirassol, muito se fala no Caleb ou no Carboneiro, mas eu, se fosse o treinador do Inter, eu colocaria o Bernabé adiantado e deixaria o Matheus Bahia.
0: A gente vem acompanhando aí nos demais canais esportivos, deve o Bruno Henrique no lugar do...
1: Eu acho que é o Caleb. Começa o jogo com o Caleb.
0: E nitidamente deu para ver que o Eduardo Batista, né, ele não gostou da ideia do Bernabé adiantado.
1: É que ele não viu o Bernabé, que é o melhor atacante do Inter ainda. Se bem que o Vitinho conseguiu recuperar um bom futebol agora de novo com o Eduardo Batista, mas Eu faria duas linhas de quatro com o Vitinho e o Alejandro na frente e colocaria na esquerda Bernabé e na primeira linha de, na segunda linha de quatro e o Matheus Bahia na primeira, para deixar o Bernabé assim solto do meio para frente.
0: Do meio para frente, é. Mas aí eu analisava ontem, Bruno, recortes aí do a tabela comparativa, vamos dizer assim, o Grêmio tem alguns jogos mais pesados. Mas vendo o jogo, o que Grêmio e Internacional estão jogando, ambos ainda têm partidas bem complicadas pela frente.
1: Sim, com certeza.
0: Então, a torcida de Grêmio e Internacional, não esperem muita coisa dos nossos times, né? Esperemos que ambos terminem fora da zona do rebaixamento, mas que é muito complicado, é muito provavelmente um dos dois vai ficar para a segunda divisão no ano que vem. Se nós temos aí um Juventude se encaminhando, né, para voltar à elite do futebol, nós temos pelo menos um gaúcho voltando à segunda divisão, né?
1: E sexta-feira tu é Inter, né?
0: Sexta-feira o bom é para deixar mais um no bolo ali, é um empatezinho, viu, Bruno? Não é de mau tamanho, né? Do mesmo jeito que o a gente quase ouviu uma briga ao vivo no sala de redação na segunda-feira. Acompanhava aí no dia do feriado. Entre uma viagem e outra, né? Que a gente esteve aí na abertura da Romaria do Morro da Aparecida e depois a gente esteve lá na linha São Pedro, né? Ainda fui a Candelária e acompanhava aí o sala de redação, onde é que dois dos... O César Cidade Dias e mais o Leonardo, acho que Oliveira, falaram na questão de que foi logo rebatido pelo Vaguinha, que é o identificado colorado, né, que Grêmio e Internacional precisa da ajuda do outro, e na realidade é, porque Grêmio e Internacional ambos têm aí jogos, o Grêmio mais com o Internacional mais com confrontos diretos, né? Lógico, se o Internacional vencer os jogos dele, que tem, que são confrontos diretos, ele escapa por suas forças, mas ambos aí, um depende do outro, né, para ir matando os adversários diretos aí, né?
1: É, por exemplo, os próximos dois jogos do Inter é contra o Mirassol fora e contra o Botafogo em casa, que são dois adversários. O Botafogo está em 13º com 36 pontos. Também seria interessante para o Inter ganhar ali. São dois jogos de são 12 pontos em dois jogos, né? Dois jogos de 6 pontos agora para o Inter, né? Então...
0: É, mas a gente sabe que a torcida não quer isso. Por exemplo, aí a grande parte tá... Eu, por exemplo, acho que um bom resultado para o sábado é um empate. O Mirassol está com quantos pontos?
1: 33.
0: Está ali naquela mesma levada ali, 31, 32, 33, né? E o Corinthians... em queda livre.
1: Esse é outro jogo fundamental pro final de semana. Que na final de semana não, se na próxima segunda-feira, Corinthians e Vitória.
0: Também envolve dois que ambos aí com.
1: Assim, o Corinthians, ele teve boas chances já de se escapar dali, né? Porque pegou o Inter no momento que nenhum colorado acreditava que o Inter fosse ganhar do Corinthians, agora vai pegar o Vitória de novo. Só que é no momento que perdeu o treinador, tomou 4 do Palmeiras, contratou o Sidor.
0: É, exatamente.
1: Que faz quase 10 anos que não treina um time de futebol.
0: É, fazem 4 anos que ele não treina mais.
1: 7? 7? Tava livre no mercado há 7 anos.
0: É, então a... Tá preenchendo a cartilha completa, né, Bruno?
1: É, e a entrevista que o capitão do Corinthians também deu, né, que o presidente e diretoria tem que proteger os jogadores nesse momento de crise, tem que pagar salário não só dos jogadores, mas dos funcionários do clube também.
0: É, então...
1: Se a entrevista do Renato foi forte, essa do cara do Corinthians foi bem mais, você chegou a ver a do Corinthians.
0: E viu, Bruno, a gente tem outros detalhes que fogem dessa discussão envolvendo o Grêmio Internacional de cair, vamos dizer assim, por pontos, mas a gente já tem algumas notícias aí no GE, né, de possibilidade de determinado número de transferbans, né, não quitados, ocasionarem perda de pontos no Campeonato Brasileiro.
1: Eu acho que não é nem quantidade, eu acho que é a modalidade do transfer, porque o São Paulo com um está correndo o risco de perder 6 pontos, então o Inter tem 3 já, e vai levar mais 2.
0: É, e o Grêmio também tem 1 agora, né?
1: Então acho que não é por quantidade, acho que é por modalidade de transfer.
0: A bola da vez agora é o Santos, né?
1: Sim.
0: A bola da vez é o Santos, né? E muito se entra, e eu não sei se já está em funcionamento, se nós já temos a questão do fair play financeiro, né? Que pode, por exemplo, atingir Vasco, pode atingir Santos, né? Pode atingir quem é que o outro, o Vasco principalmente, né? Que fez aí um monte de compras, né?
1: Sim.
0: Então, a gente sabe que isso aí é tudo é questão de virada de mesa, né?
1: Sim.
0: É essa questão. Mas se está na lei, conforme foi configurada a lei, né? Não, vamos dizer assim, como tu falou, né? Se não é pelo de quantidade, mas sim de modalidade de transferban. A referência do transferban, se foi com relação ao que ele pegou o transferban, né?
1: É porque se o São Paulo com uma tem chance de perder ponto, eu acredito que seja pela modalidade, porque o Inter já tem 3 ativas e vai tomar mais 2 até o fim do ano.
0: É muito complicado, mas vamos lá, vamos ver o que seja o que Deus quiser, né?
1: Seja o que Deus quiser, porque daí imagina isso, imagina se Inter e Grêmio caem com transfer bus, sem poder contratar jogadores ainda.
0: E tendo que dispensar
1: tendo que tirar jogador caro daí.
0: Tendo que despachar um Alan Patrick, tendo que despachar um Bright White, né? Que está sendo bastante utilizado pelo Renato Portaluppi até, mas até agora ele não conseguiu confirmar em nenhuma das suas posições às quais ele foi colocado, né?
1: E o Carlos Vinícius vai renovar, será, com o Grêmio?
0: Tem, o Grêmio tem Carlos Vinícius, o Grêmio tem Amuso, né?
1: O Amuso, Renato, acho que não quer nem pintar de ouro.
0: O Amuso, a entrevista, apesar de que, né, Bruno, vamos ser bem sinceros.
1: Coitado do Amuso.
0: A questão da entrevista do Renato foi para criar um fato novo para ver, para dar uma chacoalhada.
1: Mas torce para não cair no pé esse tiro.
0: Porque a gente conhecendo, a gente sabe a maneira do Renato.
1: Que ele atirou para cima.
0: Ele atirou para cima.
1: Ele está torcendo para não cair nele.
0: Só que daí hoje, o que que aconteceu? Hoje é meio-dia, Bruno? Churrasco, bom chimarrão, fandango, trago e mulher. Não, nem trago nem mulher, né? Mas churrasco e bom chimarrão hoje com todos os jogadores e equipe técnica. Não, patrocinado por quem? Renato Portaluppi.
1: Tem que passar um pouco papel higiênico, né?
0: Muito bem, eu volto às 15 para 5.
1: Muito bem, então, agradecendo o colega Marcos que esteve aí para a gente fazer o nosso bate-papo dessa quarta-feira. 13 horas e 59 minutos, vamos dando sequência, então, com o nosso Tarde de Sucessos aqui na 104.9 FM, Rádio Com de Cerro Branco, mandando já, então, um abraço especial para a nossa amiga ouvinte, a Yara Ribeiro, que também está ligada aí conosco no nosso programa do dia de hoje e quer curtir uma música com São Francisco, porque está me evitando. Então, em especial para a Yara, vem chegando aí o seu pedido musical na nossa sequência do Tarde de Sucessos.
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0: só, a galera já mostrou que sabe cantar, já mostrou que sabe dançar, agora só falta gaguejar junto com a gente. Esse refrão que é sucesso em todo o Brasil, não é, Pecóis?
1: Quero ver todo mundo cantando juntinho com tradição. Vamos lá, Guilherme!
0: Então vamos cantar junto com a gente, vamos lá! Eu tô apaixonado, apaixonado, e é só isso que eu sei. Tá lindo?

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0: Obrigado.
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Muito bem, 16 horas e 29 minutos. Também vamos mandando um abraço especial para a nossa amiga ouvinte, a Marina, que está ligada aí conosco no nosso Tarde de Sucessos desta quarta-feira e quer curtir, então, no dia de hoje, duas músicas com musical Estrela Azul. Primeiro, a música Docinho de Mel e segundo, a música Encontro Marcado, oferecendo aí também em especial a todas as suas amigas que também estão sempre ligadas aqui na nossa programação. Então, na sequência do nosso Tarde de Sucessos, vem chegando aí os pedidos musicais para a nossa amiga ouvinte, a Marina.

Muito bem, 16 horas e 36 minutos. Também vai o nosso abraço especial para a nossa amiga ouvinte, a Terezinha, que também está sempre ligada aqui na nossa programação, nosso Tarde de Sucessos, e quer curtir então nesta quarta-feira a música com banda San Marino Foto 3x4. Então, em especial para a Terezinha, vem chegando aí o seu pedido musical.

Muito bem, 16 horas e 40 minutos, atendendo então ao nosso último pedido do nosso Tarde de Sucessos desta quarta-feira. Um abraço então ao nosso amigo Dibirto, que também está ligado aqui na 104.9 FM, Rádio Com de Cerro Branco, e vai curtir então no finalzinho aqui do nosso programa um pupurri com banda Geração 3.

Muito bem, chegando então ao final do nosso Tarde de Sucessos desta quarta-feira, dia 14 de outubro de 2026. Agradecendo então a companhia e a sintonia de todos os nossos amigos e amigas ouvintes que estiveram ligados conosco no nosso programa do dia de hoje. Eu volto então amanhã a partir do meio-dia. E na sequência aqui da nossa emissora, deixo vocês na companhia do nosso colega Marcos. A todos, então, um ótimo final de quarta-feira e até amanhã!

0: 19 graus, 4 décimos de temperatura, tempo instável com chuva lá fora. A gente está chegando, amigo ouvinte, com o nosso fim de tarde. Hoje é quarta-feira, 14 de outubro. Faltando 9 minutos para daqui a pouco 5 da tarde.
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3: 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Muito bem. Vamos falando também que nesse sábado nozinho tem Rogério Nogueira e banda a partir das 21 horas, 9 da noite. E no Sandro no domingo tem dupla classe A a partir das 7 da noite. O pessoal tá convidado. E agora, né? E agora a gente tá chegando aí com as informações, com a previsão do tempo para ti, amigo ouvinte da 104. 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O que a gente tem aqui amanhã, né? A gente tinha para hoje e acabou não acontecendo, né? Temos chuva hoje, não era para ter chuva hoje. Estamos tendo chuva hoje, diz que não vai chover amanhã. É, a volta na sexta-feira instabilidade, sábado diz que não tem, domingo volta de novo. Depois teremos aí 2-3 dias de tempo bom, assim tá se desenhando, mas hoje aí, né, uma garoa, né, de cabo a rabo, de fio a pavio, né, meu Deus do céu, né, a Metsu Meteorologia tá colocando que pra amanhã vai ser parecido que nem hoje, tá? Tá complicada a coisa, né? Rapaz do céu, né? A gente tem aí, em imagens, a gente sempre tem aí instabilidade. 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
0: 5:30, 104 FM, Cerro Branco, fim de tarde, a partir de agora, 998-77-6256, 996-19-1014. Os telefones para te ligar, participar, pedir, a gente está aqui para te atender, amigo ouvinte da 104. Vamos começando aqui com o pedido, aquele abraço para a Lisane, para o Carlos, para a Mari, para o Olívio, para a Nelce, para Ironda, também para a Julieta. Vamos mandando abraço também para a dona Doracília, para a Dene, para a Denise, para a Adriana, para a Marina.

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0: 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Seguimos em frente, 5 horas e 13 minutos e a 104 em AFM Cerro Branco. Vamos trazendo aqui o pedido do Tibirto.

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0: 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Prefeitura Municipal de Cerro Branco comunica que amanhã das 8 ao meio-dia a estrada geral estará bloqueada na altura da Santinha para troca de bueiros, certo? Vamos lá, lembrando aí que nesse sábado nozinho tem Rogério Nogueira e banda, no domingo no Sandro Schmidt tem a dupla classe A, Laelson e Laerte. Agora tem o pedido do Arthur.

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0: 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Brick de Móveis Usados da Camila. 5 horas e 35 minutos, agora o pedido vem de quem? O pedido vem do Nilceu, Noite de Tortura.

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1: Agora sim, 42 minutos, eu trago o pedido aqui da Nelce, né? A Nelce tá pedindo música aqui, né? Mandando um abraço pra minha amiguinha, né? A Brenda também, né? A Brenda tá ligada com o Tio Furão, tá lá na avó, né? Tá lá na avó. A Nelce tá pedindo música pra Doracília, pra Cleonice, pra Adriana, pra Marina, pra Julieta, Denise, a Deni, a Ironda, a Lisane. Vamos lá, o Flávio Dalcin canta assim, ó, a gata que vale ouro.
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2: Bonito é ver aquela que vem pra mandar ver.
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2: Então canta comigo, a gata que vale ouro.
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0: 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Valeu! 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
0: 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Agora, faltam 10 minutos para 6. Vamos lá, vamos pra Marina. Marina pediu aí, canta com coração, trio Alegria.

Agora, faltando 7 minutos para 6, o pedido agora vem de quem? Da Claudete, pro amor Nilceu, mas também pro pai Leomar.

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Temos bastante pedido aqui ainda. A gente vai deixar os pedidos aqui, tá? A minha amiguinha Brenda, ela quer ouvir uma da Ana Castela. Vai tocar agora, As Meninas da Pecuária. Depois a Mara, né? A Mara e o Olívio pra Lisane e pro Carlos, a cabritinha do Kim Barreiros. Daí vem a mensagem, tá? Depois vem a pedido aqui do Oldemar Sig, o Zoom da Mata. E depois ainda vem, né, pedido também, a Terezinha e o Neri querem ouvir Nelson e Janete. Vai tocar Nelson e Janete, Declaração de Amor. Primeiro a Ana Castela para minha amiguinha Brenda, depois vem aí o Kim Barreiros, a cabritinha, para Mara e pro Olívio, para Lisane e pro Carlos. Depois a mensagem, o Zoom da Mata pro Oldemar Sig e a Declaração de Amor do Nelson Janete pra Terezinha e pro Neri. Depois segue as Galdérias até às 7 e quando vem a Voz do Brasil e às 8 a gente volta lá de casa.

Faltou mais uma aqui, né? Faltou mais uma aqui que o Furão não colocou junto aqui. Já vamos rodar ela, né? Já vamos rodar ela, o Jogo do Amor, né? Jogo do Amor aqui, cadê tá? Né? Ah, deixa o Furão achar, tá? Deixa o Furão achar onde é que tá aqui, né? Vamos ver se nós achamos aqui rapidamente o Jogo do Amor, né? Vamos ver se a gente acha rapidamente aqui o Jogo do Amor, né? Banda Movimentos aqui, a dona Gecilda pediu, né? A dona Gecilda pediu o Jogo do Amor, né? Jogo do Amor, o Jogo de Amor. Deixa eu for botar um de amor aqui, que eu acho que... Vamos lá. Deixa o Furão achar rapidamente aqui separado, né? Deixa o Furão achar separado aqui, né? Deixa o Furão achar rapidamente aqui. Ver se o Furão acha aqui, né? Deixa eu ver se o Furão acha aqui, né? Que? Jogo da Paixão, né? Jogo da Paixão é a dona Gecilda que pediu aí.

Um menino entra na loja de animais e pergunta o preço dos filhotes à venda. Entre 50 e 200 reais, respondeu o dono. O menino puxou uns trocados do bolso e disse: mas eu só tenho 30 reais. Poderia ver os filhotes? O dono da loja sorriu e chamou Lady, a mãe dos cachorrinhos, que veio correndo, seguida de 5 bolinhas de pelo. Um dos cachorrinhos vinha mais atrás, com dificuldade, mancando de forma visível. O menino apontou para aquele cachorrinho e falou: o que é que há com ele? O dono da loja explicou que o veterinário tinha examinado e descoberto que ele tinha um problema na junta do quadril. Mancaria e andaria devagar para sempre. O menino se animou e disse com enorme alegria no olhar: esse é o cachorrinho que eu quero comprar. O dono da loja respondeu: não, você não vai querer comprar esse. Se quiser realmente ficar com ele, eu lhe dou de presente. O menino emudeceu e, com os olhos marejados de lágrimas, olhou firme para o dono da loja e falou: eu não quero que você o dê para mim. Aquele cachorrinho vale tanto quanto qualquer um dos outros cachorros, e eu vou pagar tudo. Na verdade, eu lhe dou 30 reais agora e 5 reais por mês, até completar o preço total. Surpreso, o dono da loja contestou: você não pode querer realmente comprar esse cachorrinho. Ele nunca vai poder correr, pular e brincar com você e com os outros cachorrinhos. O menino ficou muito sério. Acocorou-se e levantou lentamente a perna esquerda da calça, deixando à mostra a prótese que usava para andar. Olhou bem para o dono da loja e respondeu: veja, não tenho uma perna. Eu não corro muito bem. E o cachorrinho vai precisar de alguém que entenda isso. Às vezes desprezamos as pessoas com que vivemos todos os dias por causa dos seus defeitos, quando na verdade somos tão iguais ou piores do que elas. Desconsideramos que essas mesmas pessoas precisam apenas de alguém que as compreendam e as amem, não pelo que elas poderiam fazer, mas pelo que realmente são. Amar a todos é difícil, mas não é impossível. Nunca saberei o suficiente de algo para que em algum momento de minha vida deixe de ser um aprendiz.

0: 18:21.
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0: Opa!
1: Opa!
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0: Sandra Oliveira, posso chamar de pai? 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
1: Pare, guri. 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
1: Você é minha cara. 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

0: coisa limpa.
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0: porta aqui lá fora.
1: O coração de cada um de vocês. A única coisa que pode mudar o mundo e fazê-lo melhor é o amor. 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
1: 19 horas.
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4: Olá, boa noite.
2: Boa noite para você que nos acompanha em todo o país.
4: Quarta-feira, 14 de outubro de 2026.
2: Vamos aos destaques do dia.
4: Brasil regulamenta marco legal dos jogos eletrônicos.
2: Ideia é estimular a inovação, a formação profissional e fortalecer a produção brasileira de games.
4: Nova regra traz ainda plataforma pública e gratuita para catalogar, divulgar e promover jogos nacionais. Graziele Bezerra.
5: E para ampliar a formação de profissionais para a indústria de jogos eletrônicos, o Ministério da Educação vai ofertar vagas para cursos de graduação na área de jogos digitais.
2: Outubro Rosa alerta para a prevenção do câncer de mama.
4: Agora, planos de saúde devem cobrir mamografia quando houver indicação clínica, mesmo antes dos 40 anos. Luana Karen.
6: A mamografia é o melhor exame para detecção precoce do câncer de mama. A partir dos 40 anos, as mulheres devem fazer mamografia anualmente.
2: Micro e pequenas empresas devem ficar atentas aos prazos para escolher o regime tributário de 2027.
4: Quem deseja entrar ou retornar ao Simples Nacional tem até amanhã para solicitar a opção.
2: Ainda tem dúvidas? Vamos falar da mudança e opções para você saber o que é melhor para o seu negócio.
4: Hoje na apresentação da Voz do Brasil, Luciano Seixas e Mariana Jungmann.
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4: Computadores, consoles, celulares, por todos esses meios é possível ter acesso a algum jogo eletrônico.
2: E para desenvolver esses games, que muitas vezes consomem horas da nossa atenção, é preciso juntar muita arte à tecnologia.
4: E todo esse trabalho agora faz parte do marco legal dos jogos eletrônicos, que vai regulamentar o setor.
5: O governo assinou nesta quarta-feira o decreto que regulamenta o marco legal dos jogos eletrônicos no país. A medida amplia o fomento ao setor, incentiva a formação de profissionais e promove os jogos brasileiros dentro e fora do país. O Brasil é o maior mercado latino-americano de games e está em quinto lugar no ranking de população online, com uma estimativa de 105 milhões de jogadores, segundo dados da Abra Games, a Associação Brasileira das Desenvolvedoras de Jogos Digitais Eletrônicos. O presidente da associação, Rodrigo Terra, acredita que a regulamentação vai ampliar o mercado e contribuir com a economia.
7: A pauta de videogame é uma pauta transversal, ela é pauta de cultura, mas ela é pauta de tecnologia, ela é pauta de desenvolvimento econômico e comércio. E é pauta também da fazenda, da receita. Só que agora a gente começa também a jornada, a próxima fase, né? O próximo boss fight é a gente poder categorizar tributariamente, né? Como é que vai ser agora esse setor, que agora ele é reconhecido como um setor único, não só atrelado a tecnologia, como é hoje também.
5: Dados da pesquisa Game Brasil, divulgada neste ano, apontam que cerca de 36% dos que consomem games no Brasil têm entre 14 e 29 anos. Outro recorte mostra que 25 milhões de gamers têm algum tipo de deficiência. Para o criador de conteúdos, Fabrício Ferreira, da Able Gamers Brasil, ONG voltada para a acessibilidade em jogos eletrônicos, a regulamentação e o fomento previstos no decreto vão contribuir para a acessibilidade no setor.
8: A gente fala muito sobre videogames, sobre jogos como um mercado. Pela questão do dinheiro financeiro, a gente fala muito sobre arte, mas o videogame hoje ele é uma ferramenta muito forte de socialização. A gente tem uma grande parte da população PCD no Brasil que muitas vezes não pode sair de casa. E os videogames, ele além de ser uma forma de arte, ele também permite que essa pessoa viva experiências que muitas vezes a gente nem dá bola para essas experiências. É algo cotidiano para
5: a
8: gente.
5: A ministra da Cultura, Margarete Menezes, afirma que os jogos eletrônicos deixam de ser considerados apenas softwares e passam a ser vistos como produtos culturais.
1: E essa é uma mudança fundamental porque permite que os jogos brasileiros acessem instrumentos de fomento já consolidados, como a Lei do Audiovisual, a Lei Rouanet, o Fundo Setorial do Audiovisual, além de reconhecer o seu papel na educação, na saúde, na formação de juventudes e na qualificação profissional na geração de emprego e renda.
5: O decreto institui ainda o Game Brasil, plataforma pública e gratuita para catalogar, divulgar e promover jogos brasileiros, indicando onde estão disponíveis. E para ampliar a formação de profissionais para a indústria de jogos eletrônicos, o Ministério da Educação vai ofertar, a partir do ano que vem, 230 vagas para cursos de graduação na área de jogos digitais em 5 universidades federais nas 5 regiões do país. Reportagem Graziele Bezerra.
2: Em 2027, a reforma tributária entra numa nova fase.
4: É quando as microempresas e as empresas de pequeno porte começam a recolher a contribuição sobre bens e serviços, CBS, e o imposto sobre bens e serviços, IBS.
2: Entre os prazos estabelecidos, um vence amanhã, dia 15 de outubro. É quando os empresários devem informar se desejam permanecer ou optar pelo Simples Nacional, o atual sistema para o recolhimento de tributos.
4: Para explicar melhor essas mudanças, a gente conversa agora com o repórter Nazi Brum. Boa noite, Nazi.
9: Olá, boa noite, Mariana, Luciano, e boa noite, ouvintes da Voz do Brasil. Pois é, a reforma tributária deve ser concluída em 2033. Mas a partir de 2027, as microempresas e empresas de pequeno porte começam a recolher o IBS e o CBS, que vão substituir 5 impostos: PIS, COFINS, IPI, ICMS e ISS. O primeiro passo para isso é que essas empresas optem até amanhã pelo Simples Nacional, um sistema que já existe que facilita o pagamento de impostos. Após isso, as empresas que estiverem no Simples Nacional vão optar se desejam pagar o IBS e o CBS dentro do Simples ou de forma separada. E essa opção deve ser feita até o dia 30 de outubro.
2: Agora, isso quer dizer, então, Nazi, que as empresas, as microempresas e as empresas de pequeno porte vão poder pagar esses dois impostos de duas formas diferentes?
9: Exatamente, Mariana. E o coordenador de tributos sobre a renda, patrimônio e opções financeiras da Receita Federal, Gustavo Salton, falou um pouco sobre essas mudanças.
10: O Simples Nacional, ele não acabou, ele continua sendo um regime fundamental para as micro e pequenas empresas. A grande novidade da reforma tributária é que o empresário passa a decidir se prefere manter o IBS e CBS dentro do DAS ou se prefere no regime regular de débitos e créditos. Então, estamos nesse período agora super importante de opções e decisões de todo mundo, né, para que todos consigam fazer as suas decisões que melhor podem fruir desse novo mundo tributário que a gente vai ter agora.
9: Olha, o empresário que optar pagar o IBS e CBS fora do Simples Nacional estará aderindo automaticamente ao Simples Nacional híbrido e o pagamento será feito dentro do regime regular. Sobre esse assunto, a gente tem aqui a dúvida de uma ouvinte. Vamos ouvir.
11: Olá, boa noite. O meu nome é Iraneia Rego. Eu trabalho no ramo de moda. Eu vendo roupa. E eu queria fazer uma pergunta. Quem já é do Simples e possui algum termo de exclusão, precisa fazer a opção novamente?
9: Pois é, quem vai responder é o coordenador da Receita Federal, Gustavo Salton.
10: Precisa sanar eventual problema que teve com o Simples Nacional e possui agora até 15 de outubro para fazer novamente essa opção para o ano que vem, após ter sanado eventual situação que ficou impeditiva para o regime.
9: O Gustavo Salton também vai responder a uma dúvida da Sandra Júlia. Ela é dona de um salão de beleza, trabalha direto com o consumidor e também com outras empresas. E ela quer saber qual sistema é mais vantajoso para pagar os novos tributos.
12: Eu estou meio perdida se eu fico só no Simples Nacional ou se compensa para mim mudar para outro sistema ou ficar só no Simples ou ter os dois, eu não sei.
10: Geralmente, as empresas que tratam diretamente com o consumidor final, elas vão fruir melhor do simples puro, que a gente chama, né? No entanto, é necessário verificar o caso concreto, quem são os seus fornecedores, parceiros e clientes, para ter certeza a respeito do que vale mais a pena. Então, muito importante aí cada um fazer a sua conta, né? Tem uma conta individual aí de cada empresa que é importante cada um estar atento.
9: Então, Mariela, Luciano, para resumir, microempresas e empresas de pequeno porte têm até amanhã para optar pelo Simples Nacional e até o dia 30 de outubro para decidir se pagam os novos tributos dentro desse sistema ou pelo método convencional.
4: Nazi, e se após fazer a opção o empresário mudar de ideia, ele pode desistir?
9: Pode sim, Luciano. O sistema vai abrir um prazo específico de 3 de novembro a 20 de dezembro de 2026 para que qualquer pessoa desista da opção feita, tanto para o Simples Nacional quanto para o sistema híbrido. E o contribuinte pode tirar todas as dúvidas sobre esse processo na Receita Federal. Basta ter uma conta na plataforma gov.br e entrar em servicos.receitafederal.gov.br. Mariana, Luciano.
2: Obrigada, Nazi Brum, pelas informações ao vivo aqui na Voz do Brasil.
4: Quer saber quanto sua rede de ensino tem previsto para investir na educação?
2: O painel de financiamento do novo PAR foi atualizado e agora também traz informações sobre os repasses do Fundeb, o Fundo de Manutenção e Desenvolvimento da Educação Básica e de Valorização dos Profissionais da Educação. Esses repasses feitos nos últimos 12 meses.
4: Pela plataforma é possível consultar os recursos previstos para cada rede, acompanhar receitas e despesas da educação básica e verificar os saldos de programas.
13: Você sabia que é possível consultar informações do Fundeb de forma rápida e prática? O Ministério da Educação acabou de atualizar o painel de financiamento do novo Plano de Ações Articuladas, o Novo PAR. Agora é possível acompanhar pela plataforma os valores previstos para cada rede de ensino, considerando fontes como o Fundeb, o Fundo de Manutenção e Desenvolvimento da Educação Básica e de Valorização dos Profissionais da Educação, o Salário Educacional e as receitas vinculadas ao mínimo constitucional destinado à manutenção e ao desenvolvimento do ensino. Com a última atualização, o novo PAR apresenta informações da Secretaria do Tesouro Nacional sobre os repasses do Fundeb efetivados nos últimos 12 meses. Além disso, a ferramenta também permite acompanhar a evolução das receitas e das despesas relacionadas à educação básica, bem como dos saldos acumulados de programas. O novo PAR reúne dados das principais fontes de financiamento da educação básica por meio de gráficos e tabelas e permite ainda que gestores educacionais, pesquisadores e cidadãos consultem os recursos destinados às redes de ensino e acompanhem a evolução das receitas ao longo do tempo. Todos esses dados podem ser consultados no painel de financiamento do novo Plano de Ações Articuladas, o novo PAR, disponível em novopar.mec.gov.br. Locução, Júlio César de Oliveira. Reportagem, Daniel Duarte.
2: O ministro do Meio Ambiente e Mudança do Clima, João Paulo Capobianco, retornou hoje a Manaus para acompanhar ações de combate aos incêndios florestais no Amazonas.
4: Após sobrevoar as áreas atingidas pelo fogo e reunir-se com autoridades locais, ele falou sobre a situação no estado e os próximos passos.
14: Não podemos comemorar porque ainda temos uma situação grave, muito grave ainda, muita fumaça, mas houve uma redução nos eventos de queimadas e de incêndios, portanto nós temos um movimento positivo e há um indicativo de redução de novos focos. O novo passo agora é a investigação criminal. Nós vamos iniciar uma ação forte de investigação para identificar quem está operando esse conjunto enorme de incêndios e verificar se há uma organização por trás disso e vamos punir aqueles que forem identificados de forma exemplar para que não fique na região uma sensação de impunidade.
2: As ações são realizadas de forma integrada entre órgãos federais, estaduais e municipais para reduzir os impactos ambientais e proteger a população.
4: 330 brigadistas já foram mobilizados para atuarem em apoio às equipes do IBAMA, do ICMBio e de outros órgãos federais.
2: Os usar a força do futebol para combater a violência contra a mulher.
4: Com esse objetivo, foi lançada a campanha Papo de Homem. No futebol, a violência não entra em campo.
15: Em dias de jogos de futebol, os casos de violência contra as mulheres aumentam 27%. Para enfrentar esse problema, o governo federal e a CBF, Confederação Brasileira de Futebol, lançaram a campanha Papo de Homem. No futebol, a violência não entra em campo. A iniciativa convoca a participação de torcedores e jogadores. No vídeo da campanha, estão reunidos jogadores presentes na convocação mais recente da seleção brasileira, como Vini Júnior.
16: No futebol, a violência não entra em campo.
15: E Rayan.
17: Violência contra as mulheres não tem desculpa.
15: A peça foi exibida durante um amistoso entre Brasil e Argentina essa semana em Recife. A proposta da campanha é utilizar a força do futebol para conscientizar o público masculino quanto à prevenção e ao enfrentamento à violência contra mulheres. Foi o que disse o ministro do esporte, Paulo Henrique Cordeiro.
18: São homens, são atletas, são jogadores da seleção brasileira que estão falando de um prisma, estão falando de um lugar de homem. Porque a questão da violência contra a mulher não é um problema sobre as mulheres, mas é um problema sobre os homens. E o homem falando sobre isso impacta, eu tenho certeza, muito mais e pode contribuir decisivamente para que esse estado de coisa possa ser extinto de toda a nossa sociedade.
15: A mensagem também é para quem acha que bebida e raiva justificam uma agressão, alerta o torcedor Marco Polo.
19: Dentro de campo, cada um responde por seus atos, fora dele também.
15: A campanha também marca o lançamento do Plano Nacional do Legado Social e Esportivo da Copa do Mundo Feminina FIFA 2027, que estabelece 4 eixos para ampliar a participação de mulheres no futebol. Vale lembrar que mulheres em situação de violência podem buscar orientação e realizar denúncias pelo Ligue 180. Em caso de emergência, devem ligar para o 190 da Polícia Militar. Reportagem Pablo Mundim.
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2: Estamos no Outubro Rosa, mês de prevenção e conscientização sobre o câncer de mama.
4: E mulheres, fiquem de olho. Os planos de saúde são obrigados a cobrir o exame de mamografia, mesmo em mulheres com menos de 40 anos.
2: A medida vale para os casos em que há indicação clínica para o exame.
4: O exame também é oferecido no SUS.
24: Ao tocar os seios, a geóloga e produtora audiovisual Laila Milani sentiu algo diferente. Ela procurou o médico e o diagnóstico foi de um nódulo benigno que precisava ser acompanhado. 6 meses depois, ao retornar para exames, descobriu que o nódulo havia evoluído para câncer de mama. Laila tinha 38 anos e nunca havia feito uma mamografia.
25: Eu não recebi, né, nenhuma informação que abordasse esse assunto, no sentido de que a mamografia feita antes, né, poderia adiantar o meu caso, né, antecipar um diagnóstico, por exemplo.
24: Desde o começo do mês, os planos de saúde não podem mais negar a cobertura de mamografia digital para mulheres com menos de 40 anos que tenham indicação médica para a realização do exame. A mudança foi aprovada pela Agência Nacional de Saúde. Antes, os planos tinham obrigação de cobrir o exame somente para pacientes entre 40 e 69 anos. O presidente da ANS, Wajid Amu, destacou a importância da medida.
0: A partir de agora, deve ser considerada a necessidade clínica de cada paciente. O diagnóstico precoce salva vidas. Quanto mais cedo a doença é identificada, maiores são as chances de sucesso no tratamento e de melhores resultados para os pacientes.
24: De acordo com o presidente da Sociedade Brasileira de Mastologia, Guilherme Novita, a mamografia é o melhor exame para a detecção precoce do câncer de mama. Segundo ele, a partir dos 40 anos, as mulheres devem fazer mamografia anualmente. Ele explica em quais casos a mamografia antes dos 40 anos é recomendada.
1: Existem pacientes que, por questões de risco, geralmente história familiar de câncer de mama ou ovário, ou história pessoal de câncer de mama ou lesões pré-cancerígenas, ou história de mutação genética, elas precisam fazer mamografia antes dos 40 anos.
24: Nas últimas décadas, o câncer de mama se manteve como o tipo de câncer mais frequente entre as brasileiras, com exceção do câncer de pele não melanoma. Segundo o Ministério da Saúde, hoje, a taxa estimada é de 66 novos casos por 100 mil mulheres. Reportagem Luana Karen.
2: E o Ministério da Saúde apresenta campanha com orientações sobre acesso a consultas, exames e cirurgias pelo SUS.
4: O conteúdo explica como buscar atendimento especializado e apresenta opções de atendimento pelo Sistema Único de Saúde.
3: A dona de casa, Vanusa da Conceição, moradora da Ceilândia, no Distrito Federal, conta que o filho, de 14 anos, deslocou o joelho enquanto jogava futebol e foi levado a uma unidade básica de saúde. Após o atendimento de emergência, ela conta como foi o processo para que o filho fizesse a ressonância e outros exames específicos.
6: Eu fui até o posto de saúde, a UBS. Por volta de mais ou menos 7 dias, ele foi chamado para poder fazer a ressonância. Já peguei o resultado e agora retornarei ao médico que consultou ele.
3: Para orientar pessoas que precisam de avaliação, acompanhamento, exames ou procedimentos especializados, como Vanusa, o Ministério da Saúde lançou a campanha nacional de atendimento especializado, que reúne informações sobre como buscar consultas, exames e cirurgias pelo SUS. A iniciativa apresenta o passo a passo, desde a entrada da unidade básica de saúde até o atendimento especializado, é o que explica o diretor do Ministério da Saúde, Rodrigo Oliveira.
7: A gente tem duas grandes portas de entrada. Uma porta de entrada são as UPAs e os grandes hospitais de emergência, e também você pode buscar a unidade básica de saúde. É possível em vários locais, através do meu SUS digital, através do WhatsApp ou de outros aplicativos, você buscar atendimento.
3: Os pacientes do Sistema Único de Saúde têm diferentes possibilidades de atendimento. Para uma consulta, por exemplo, não precisam sair de casa. Eles têm à disposição a telesaúde, que permite a realização de teleconsultas e telediagnósticos. A população também pode ser encaminhada para o atendimento nas carretas de saúde, unidades móveis que oferecem serviços especializados em diferentes regiões do país. Essas unidades atendem prioritariamente onde há menor oferta de serviços especializados. Rodrigo Oliveira explica como os pacientes podem ser atendidos nas carretas.
7: Em geral, um paciente que busca uma unidade básica de saúde precisa de uma consulta especializada ou de um exame especializado, como tomografia, ele entra numa fila do município, da região ou do estado. A carreta, quando chega nessa região, ela se conecta a essa fila e faz essa fila andar mais rápido.
3: Outra opção de atendimento especializado pelo SUS é o encaminhamento de pacientes para hospitais privados e filantrópicos. Reportagem Cleide Lopes.
2: E essas foram as notícias do governo federal.
4: Uma realização da Secretaria de Comunicação Social da Presidência da República.
2: Com produção da empresa Brasil de Comunicação.
4: Fique agora com o Minuto do TCU. Em seguida, as notícias do Poder Judiciário e do Congresso Nacional. Boa noite.
2: Boa noite, até amanhã.
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4: 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Você vai ouvir agora notícias do Poder Judiciário.
9: STF decide afastar a inclusão das perdas inflacionárias na correção monetária dos depósitos judiciais.
10: STM realiza seminários sobre a Justiça Militar e o Tribunal Penal Internacional.
9: Para o STJ, planos de saúde não são obrigados a custear medicamentos à base de canabidiol para tratamento domiciliar.
10: Boa noite, eu sou Marcela Luiza.
9: E eu sou Walter Lima.
10: O Supremo Tribunal Federal decidiu hoje afastar a inclusão dos expurgos inflacionários na correção monetária dos depósitos judiciais.
9: A Corte entendeu que a atualização monetária deve observar índices previstos na legislação.
11: Marta, a discussão Ferreira. Era para definir se os depósitos de ações judiciais da época dos planos econômicos Bresser, Verão, Collor 1 e 2 tem direito à mesma correção monetária aplicada à caderneta de poupança, chamada de expurgos inflacionários. Esses expurgos correspondem às diferenças de atualização decorrentes de períodos em que os índices utilizados para corrigir valores financeiros não acompanharam integralmente a inflação. No final, prevaleceu o entendimento de que a atualização dos valores deve observar os índices previstos na legislação, sem a incorporação de diferenças decorrentes dos planos econômicos.
10: O Superior Tribunal Militar realiza entre hoje e amanhã em Brasília o seminário Justiça Militar e o Tribunal Penal Internacional, o TPI.
9: O evento reúne especialistas para discutir temas relacionados à atuação do Tribunal Penal Internacional. Marcelo Della Libera.
12: O Tribunal Penal Internacional julga pessoas acusadas de genocídios, crimes contra a humanidade, crimes de guerra e crimes de agressão. O Prêmio Nobel da Paz este ano foi para a jurista Navi Pillay, que já integrou o TPI. A presidente do Superior Tribunal Militar, ministra Maria Elizabeth Teixeira Rocha, avalia com otimismo o trabalho do TPI ao longo de mais de 20 anos de existência.
26: Eu avalio com muito otimismo. Porque o Tribunal Penal Internacional foi criado exatamente para que não houvesse a repetição dos tribunais que foram formados para julgar os delitos da Segunda Guerra Mundial. E isso eu acho que é extremamente promissor e garantista, porque dá ao mundo e à sociedade das nações, né, uma estabilidade jurídica para se dizer, né, em conflitos aquilo que se pode e aquilo que não se pode fazer. Porque até uma guerra, que é o horror e a barbárie, tem de haver regras.
12: Entre hoje e amanhã, o STM promove o seminário Justiça Militar e o Tribunal Penal Internacional, Desafios e Perspectivas da Implementação Jurídica do TPI no Brasil. O evento conta com a transmissão ao vivo pelo canal oficial do Tribunal no YouTube.
10: Plano de saúde não é obrigado a custear medicamentos à base de canabidiol para uso domiciliar sem previsão legal ou contratual de cobertura.
9: A conclusão é do STJ. Fátima Uchoa.
13: A exceção à regra é nos casos expressamente previstos em leis ou normativos específicos. Assim, a mera autorização excepcional de importação concedida pela Anvisa não impõe ao plano de saúde a cobertura obrigatória de tratamento domiciliar com canabidiol. Esse julgamento na segunda sessão, sob o regime da relevância da questão federal, ocorreu em sessão virtual e é definitivo no âmbito do STJ, pois os ministros reafirmaram jurisprudência consolidada na Corte. A decisão passa a valer para processos semelhantes em todo o país. Vale destacar que essa é a primeira vez que o STJ usou a técnica de reafirmação sob o regime da relevância da questão federal.
10: Dois dias de debate sobre sustentabilidade na Justiça do Trabalho.
9: Magistrados, servidores e especialistas vão discutir soluções para uma justiça trabalhista sustentável. Rafael Silva.
14: Entre os assuntos, eles vão falar sobre mudanças climáticas, gestão de resíduos sólidos, descarbonização e a inclusão socioprodutiva de catadores. Também estão em pauta as estratégias para a criação de planos de contingência socioambiental, além da apresentação de projetos desenvolvidos pelos próprios tribunais, o que ajuda a compartilhar boas práticas entre as unidades. O debate reforça o papel das instituições públicas diante do desafio global de atingir o carbono zero.
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10: Uma boa noite.
9: E até amanhã.
13: Processos semelhantes em todo o país. Vale destacar que essa é a primeira vez que o STJ usou a técnica de reafirmação sob o regime da relevância da questão federal.
10: Dois dias de debate sobre sustentabilidade na Justiça do Trabalho.
9: Magistrados, servidores e especialistas vão discutir soluções para uma justiça trabalhista sustentável. Rafael Silva.
14: Entre os assuntos, eles vão falar sobre mudanças climáticas.

0: próprios tribunais, o que ajuda a compartilhar boas práticas entre as unidades. O debate reforça o papel das instituições públicas diante do desafio global de atingir o carbono zero.
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1: Uma boa noite.
2: E até amanhã.
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5: Eu sou Paula Groba.
6: E eu sou Humberto Pinheiro.
5: E estes são os destaques de hoje do Jornal do Senado, que começa agora.
6: Senado vota fim da escala 6-1 em primeiro e segundo turno ainda hoje, segundo o presidente Davi Alcolumbre.
5: PEC da Segurança avança no Senado com maior integração e fim da saidinha para membros de facções.
6: Projeto garante às mulheres opção de viajar ao lado de outra passageira sem custo extra.
5: Boa noite.
6: Boa noite.
5: A PEC da Segurança Pública avançou no Senado e segue para a votação em plenário. A proposta busca reforçar o combate ao crime organizado com ação direta do governo federal e maior integração entre as forças de segurança da União, dos estados e dos municípios.
6: O texto também prevê penas mais rigorosas para integrantes de facções criminosas, inclui o Sistema Único de Segurança Pública na Constituição e permite a criação de polícias municipais para o policiamento ostensivo e comunitário. A PEC foi concluída hoje na Comissão de Constituição e Justiça. Repórter Bruno Lourenço.
7: A Comissão de Constituição e Justiça aprovou a inclusão, no texto constitucional, do Sistema Único de Segurança Pública. A proposta de emenda à Constituição padroniza diretrizes nacionais e permite a criação de polícias para a guarda comunitária e ostensiva pelas prefeituras. O relator, senador Rogério Carvalho, do PT de Sergipe, acredita que a grande inovação da PEC é colocar a União como a agente atuante e corresponsável no enfrentamento direto ao crime organizado, em cooperação articulada com as polícias estaduais e locais.
8: Agora nós teremos o governo federal como integrante do Sistema Único de Segurança Pública e podendo agir conjuntamente e tendo responsabilidade no combate aos criminosos e no combate ao crime organizado em todo o país, de forma articulada e integrada, Polícia Civil, Polícia Militar.
7: Além da cooperação federativa, o texto prevê fontes de financiamento protegidas contra contingenciamentos orçamentários. Com a aprovação na CCJ, a PEC da Segurança Pública segue agora para análise do plenário do Senado, onde precisará passar por dois turnos de votação antes de poder seguir para a promulgação.
5: O senador Espiridião Amin, do PP de Santa Catarina, afirmou que a PEC da Segurança Pública merece atenção especial do governo e do Congresso Nacional. Ele defendeu que a proposta seja analisada ainda nesta legislatura pelos senadores.
6: Na avaliação de Amin, o aperfeiçoamento da proposta vai ajudar a garantir melhores condições de segurança à população brasileira.
9: Que eu creio que deverá merecer de nós, ainda nesta legislatura, a urgência e o aperfeiçoamento necessário.
5: E mulheres poderão ter o direito de escolher viajar ao lado de outra mulher em aviões e ônibus sem pagar nada a mais por isso.
6: É o que prevê um projeto que está na pauta da Comissão de Fiscalização e Controle e Defesa do Consumidor do Senado. A proposta garante essa opção no momento da compra da passagem. Repórter Pedro Pincer.
10: A Comissão de Transparência, Fiscalização e Controle está pronta para votar um projeto de lei que garante às mulheres que viajam sozinhas o direito de optar, no ato da compra da passagem em transportes coletivos, por assentos ao lado de outras mulheres. O texto já foi aprovado na Comissão de Direitos Humanos. O objetivo é evitar situações de violência durante o trajeto e limitar as situações de vulnerabilidade, além de consolidar o compromisso do Estado com a promoção de políticas de proteção às mulheres em todos os espaços. A autora do projeto, senadora Daniela Ribeiro, do Progressistas da Paraíba, destacou que o assento ao lado de outra mulher não terá custo extra para a passageira nem para as empresas.
11: Essa iniciativa ela visa prevenir casos de assédio e a gente sabe também que previne violência, proporcionando muito mais tranquilidade durante os deslocamentos. Comprovadamente, a vulnerabilidade das mulheres no transporte coletivo é uma realidade.
10: Se aprovada na comissão, a proposta só vai ao plenário caso seja apresentado recurso com esse objetivo.
5: Evitar erros médicos que

0: podem custar a vida de crianças é o objetivo de um projeto que está na pauta da Comissão de Assuntos Sociais do Senado.
1: A proposta busca reforçar a segurança no atendimento infantil e prevenir tragédias como a do menino Benício, que morreu em Manaus após receber uma dose letal de adrenalina. A repórter Raíssa Abreu tem os detalhes.
2: O projeto do senador Eduardo Braga, do MDB do Amazonas, determina que os serviços de atendimento pediátrico tenham sempre um médico especialista. Também estão previstas regras para que os pais ou responsáveis pela criança recebam informações claras sobre seu estado de saúde e apoio psicossocial.
3: Para que um profissional não cometa erros e equívocos, como aconteceu recentemente no meu estado, com o garoto Benício, que ao chegar em um hospital supostamente de excelência no meu estado, e ao ser atendido no ambulatório, imagine Vossa Excelência que um profissional da saúde injetou adrenalina na veia de uma criança, o que levou, obviamente, a óbito esta criança.
2: A proposta recebeu o voto favorável da relatora, senadora Damaris Alves, do Republicanos do Distrito Federal. Se aprovada na Comissão de Assuntos Sociais, a proposta segue direto para a Câmara dos Deputados.
0: E a senadora Zenaide Maia, do PSD do Rio Grande do Norte, fez um apelo à paz e aos responsáveis para que vacinem as crianças. Médica, ela alertou para o risco de doenças como o sarampo voltarem a circular, com a possibilidade de complicações graves e até a morte.
1: A senadora destacou que vacinar é um ato de proteção à saúde infantil e que a imunização não deve ser uma questão política, mas uma responsabilidade de todos.
4: Vacinem os seus filhos. Não é possível que a gente continue vendo crianças voltando a ter sarampo. Sarampo é uma doença extremamente grave. Pode matar e pode também deixar sequelas pro resto da vida.
0: Senadores estão reunidos no plenário para discutir a proposta de emenda à Constituição que acaba com a escala 6x1. O texto prevê reduzir a jornada semanal de 44 para 40 horas, sem diminuição dos salários.
1: Segundo o presidente do Senado, Davi Alcolumbre, a votação da PEC em dois turnos está prevista para hoje. O repórter Alexandre Campos traz mais informações.
5: Além de reduzir a jornada sem diminuir salário, a PEC prevê dois dias de folga semanal, sendo um deles preferencialmente aos domingos. Essas regras valerão para os terceirizados que prestam serviços para a administração pública direta e indireta da União, dos estados, do Distrito Federal e dos municípios. No entanto, não serão aplicáveis para os trabalhadores da iniciativa privada que tiverem diploma de curso superior e que receberem um salário maior que 2,5 vezes o teto da Previdência Social, salvo se o empregador, por vontade própria, decidir o contrário. A mudança será gradual. 2 meses depois de sua promulgação, o tempo de trabalho por semana passará de 44 para 42 horas semanais. Um ano depois da implementação dessa primeira etapa, a jornada vai diminuir para 40 horas. Líder do governo, a senadora Tereza Leitão, do PT de Pernambuco, afirmou que a redução da jornada é uma luta histórica dos brasileiros, construída nas fábricas, comércios, nos serviços, ruas, escolas e até nas redes sociais.
6: Estamos escrevendo este capítulo ao lado de cada trabalhador que acorda antes do sol nascer, de cada mãe e de cada pai que querem acompanhar o crescimento de seus filhos, de quem deseja estudar, cuidar da saúde, encontrar os amigos, estar com a família, descansar, de quem quer simplesmente recuperar o direito de ser dono de parte maior do seu próprio tempo e fazer dele o que quiser.
5: Representante do PL de Santa Catarina, o senador Jorge Seif reconheceu que, por ser um apelo dos trabalhadores, é favorável à redução da jornada. No entanto, ele defende correções futuras no texto, como a desoneração da folha de pagamentos para aliviar o bolso dos empregadores ou até mesmo a flexibilização das relações de trabalho.
7: Então, essa PEC, ela atende em parte o anseio da população, que é trabalhar 5 dias por semana, mas daqui a pouco, com ela operacionalizada, o funcionário vai chegar para o patrão e falar assim: olha, eu quero trabalhar um pouco mais, não vai poder. Olha, eu quero fazer mais hora extra porque eu troquei de carro, eu comprei uma geladeira, não vai poder. Então essa PEC é um pouco engessada, mas vamos discutir isso lá na frente e no ano que vem Se necessitar de melhoras, se necessitar de ajustes, nós vamos fazê-los sem prejudicar a população.
5: Para aqueles empregados sujeitos a regimes diferenciados, como aeronautas, o texto permite que acordo ou convenção de trabalho defina diferentemente a distribuição do tempo de prestação de serviço e o descanso semanal remunerado, assegurados os direitos da PEC.
1: Com edição de Paulo Groba e trabalhos técnicos de Eliseu Caires, o Jornal do Senado fica por aqui. Acompanhe agora as notícias da Câmara dos Deputados. Boa noite.
0: Boa noite e até amanhã.
8: Jornal Câmara dos Deputados. Comissão debate integração das universidades com o setor produtivo.
9: Deputados criam plano de atenção no SUS às pessoas com epilepsia.
8: Projeto isenta de ICMS a aquisição de próteses mamárias de silicone.
9: Boa noite. Projeto aprovado retira ICMS das próteses mamárias de silicone. Confira os detalhes com Silvia Munhato.
10: A Comissão de Defesa dos Direitos da Mulher aprovou o projeto que concede a isenção do ICMS nas operações de compra de próteses mamárias de silicone destinadas à reconstrução mamária de mulheres que realizaram mastectomia total ou parcial. A relatora na comissão, deputada Érica Hilton, do PSOL de São Paulo, ressaltou que o custo das próteses é alto.
11: Sabendo que a prótese mamária é essencial para a reconstrução da saúde emocional e abalada pelo tratamento do câncer, o projeto facilita os avanços nas etapas do processo de cura definitivo da doença, na medida em que o acesso à prótese mamária será menos oneroso para aquelas que mais necessitam.
10: Pelo texto, a isenção será concedida mediante a apresentação de laudo médico emitido por profissional especializado, atestando a realização da mastectomia, a necessidade do uso de prótese mamária de silicone e a recomendação para a reconstrução. A isenção do ICMS se aplicará tanto para compras realizadas diretamente pelas pacientes quanto por intermédio de hospitais, clínicas ou centros de reabilitação. O benefício valerá para procedimentos realizados pelo Sistema Único de Saúde, por seguradoras de saúde privadas ou por planos de saúde. A proposta que tira o ICMS das próteses mamárias de silicone será analisada agora pelas comissões de Saúde, Finanças e Tributação e Constituição e Justiça. Para virar lei, precisa ser aprovada pela Câmara e pelo Senado. Da Rádio Câmara de Brasília, Silvia Munhato.
8: Homenagem. Dr. Zacarias Calil, do MDB de Goiás, celebra o Dia do Médico em 18 de outubro, destacando a importância da profissão no cuidado com a vida. Ele ressalta que, além do conhecimento científico e da atualização constante, a medicina exige empatia e compromisso com os pacientes.
9: Dr. Zacarias Calil defende a valorização dos profissionais de saúde, com melhores condições de trabalho e atendimento digno à população. Ele agradece aos colegas de profissão pela dedicação e reforça a importância de manter o compromisso com a saúde e o bem-estar dos brasileiros.
8: Saúde. A Câmara analisa medidas para facilitar o atendimento à pessoa com doença renal, incluindo a diminuição da distância entre a residência do paciente e o local da diálise. O repórter Luiz Cláudio Canuto tem as informações.
12: O Brasil tem mais de 150 mil pessoas que fazem diálise, segundo a Sociedade Brasileira de Nefrologia. A demanda pelo tratamento vem crescendo e a hemodiálise é a modalidade predominante. Na Câmara dos Deputados, um projeto visa facilitar o atendimento à pessoa com doença renal crônica por meio da redução da barreira de distância entre o paciente e o atendimento. O texto, já aprovado pela Comissão de Saúde, estabelece que o atendimento ao paciente com doença renal crônica observará as diretrizes de regionalização, hierarquização e integralidade da assistência nos termos da lei e das normas do SUS. Os serviços de saúde poderiam, sempre que clinicamente indicados, dar prioridade a terapias que diminuam a necessidade de deslocamento do paciente, inclusive mediante utilização da diálise peritoneal domiciliar. A diálise peritoneal é um tratamento de substituição da função renal que limpa o sangue usando o peritônio como filtro natural. O peritônio é o revestimento interno do abdômen. A comissão aprovou a redação proposta pela relatora, a deputada Silvia Cristina, do PP de Rondônia. O texto original, do deputado Eduardo da Fonte, do PP de Pernambuco, estabelecia que a clínica de hemodiálise deveria estar no máximo a 50 quilômetros do domicílio do paciente. Mas a relatora acha que a fixação de uma distância máxima uniforme é incompatível com a organização regionalizada e hierarquizada do SUS.
13: A gente vê a importância, claro que deveria estar perto, mas a gente não vê orçamento público que dê para faça essas clínicas a cada 50 quilômetros. Então, nós fizemos uma emenda e, graças a Deus, foi aprovada para que cada paciente com indicação, nós levássemos a diálise peritoneal, que é em casa, onde o paciente ele tem a oportunidade de fazer esse acompanhamento, né? E que, na verdade, é muito dolorido, mas em casa, no seu ambiente, que nós temos a certeza que teríamos um resultado ainda melhor.
12: O projeto estabelece que o poder público pode estimular o uso de telesaúde e de monitoramento remoto para acompanhamento clínico de pacientes em terapia renal substitutiva, mas as ações previstas não devem criar despesas obrigatórias ou impor novos encargos administrativos à União. A proposta, que busca facilitar o atendimento à pessoa com doença renal, ainda vai ser votada pelas comissões de Finanças e Tributação e de Constituição e Justiça. Para virar lei, precisa ser aprovada pela Câmara e pelo Senado. Da Rádio Câmara de Brasília, Luiz Cláudio Canuto.
14: Economia.
9: Welter, do PT do Paraná, defende investimentos em habitação popular, saúde e educação. Ele menciona programas como Minha Casa Minha Vida, o financiamento da produção agrícola, o atendimento pelo SAMU e a ampliação das escolas em tempo integral.
15: Welter ressalta a importância de fortalecer a economia e ampliar as oportunidades para os trabalhadores. Na avaliação dele, os avanços sociais dependem da continuidade dos investimentos públicos e de iniciativas que promovam a distribuição de renda e a qualidade de vida da população.
14: Trabalho.
9: Paulão, do PT de Alagoas, ressalta a importância da mobilização dos trabalhadores e da sociedade para a aprovação do fim da escala 6x1. Ele também critica grupos políticos que apenas agora, às vésperas do segundo turno, dizem ser favoráveis à matéria.
15: Segundo Paulão, a aparente mudança de postura não afasta as ameaças aos direitos trabalhistas. Ele aponta riscos em uma possível reforma constitucional que, em sua opinião, é articulada por grandes banqueiros e alerta a população para que se mantenha atenta.
9: Tadeu Venere, do PT do Paraná, critica a mudança de posicionamento de representantes da extrema-direita sobre o fim da escala 6x1. Ele acredita que a modificação seja uma resposta ao temor das mobilizações populares e não uma revisão real de posicionamento.
15: Tadeu Venere questiona os argumentos sobre custos para pequenos negócios e a negociação individual de jornada de trabalho e rechaça também as posições contrárias a medidas sociais, como a anistia de dívidas e a votação de projeto contra a misoginia no Congresso Nacional.
14: Desenvolvimento Regional.
9: Denise Pessoa, do PT do Rio Grande do Sul, agradece o apoio recebido na eleição e se compromete em continuar seu trabalho em prol da saúde e educação e na busca de parcerias com o governo federal para custear a reconstrução no estado.
15: Ao fazer um balanço do mandato atual, Denise Pessoa menciona o campus da UFRGS, um novo aeroporto, o Instituto Federal em Gramado e o curso de medicina da Universidade Federal do Pampa, em Bagé, como principais vitórias. Ela continuará atuando em defesa do SUS e de pautas climáticas.
14: Transportes.
9: Bebeto, do PP do Rio de Janeiro, diz que a mobilidade urbana é uma das prioridades do seu mandato e cobra avanços em obras viárias na Baixada Fluminense. Entre as demandas, segundo ele, estão a construção de uma ligação entre a linha vermelha e a pista expressa da rodovia Presidente Dutra.
15: Bebeto também cobra a continuidade das obras de revitalização da ferrovia da Baixada Fluminense, incluindo a implantação de uma ciclovia entre São João do Meriti e Nova Iguaçu. Ele ainda destaca a importância da duplicação da Serra das Araras para a segurança e a fluidez do tráfego.
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14: Comissões.
9: A Câmara dos Deputados debate uma melhor integração entre universidades federais e setor produtivo. A repórter Agui Pontes tem os detalhes de uma proposta aprovada.
17: A Comissão de Ciência, Tecnologia e Inovação da Câmara dos Deputados aprovou um projeto que busca ampliar a cooperação entre universidades públicas e o setor produtivo. Segundo o autor da proposta, deputado Duda Ramos, do Podemos de Roraima, isso será feito com a criação de um Programa Nacional de Integração Universidade-Indústria. O objetivo é principalmente simplificar as relações entre o ambiente acadêmico e os setores produtivos. Segundo o relator deputado Júlio César Ribeiro, do Republicanos do Distrito Federal, a relação entre empresa e universidades é truncada e pouco funcional.
18: A proposta cria um ambiente muito mais favorável para a integração. Hoje, muitas parcerias deixam de acontecer por causa das burocracias, da insegurança jurídica e da dificuldade de aproximação entre universidades e empresas.
17: Além de intermediar essa relação, a proposta também prevê a criação de metas nacionais. Seriam metas como o número de parcerias firmadas, o volume de recursos captados em projetos, os registros de propriedade intelectual, de tecnologias somadas ao setor e outras formas de exercer impacto regional, social e econômico no setor produtivo. A governança política do Programa Nacional de Integração Universidade-Indústria seria feita em esfera federal. A proposta vai passar pelas comissões de Educação e de Constituição e Justiça. Da Rádio Câmara, de Brasília, Agui Pontes.
14: Educação.
19: Flávio Nogueira, do PT do Piauí, ressalta a importância dos investimentos em educação para ampliar as oportunidades da população. Ele cita a expansão das universidades e dos institutos federais como exemplo de política pública voltada à população mais pobre.
9: Flávio Nogueira considera que o acesso ao ensino superior e à formação técnica devem ser prioridade do poder público. Para o legislador, a oferta de educação gratuita contribui para reduzir as desigualdades sociais, especialmente entre os brasileiros que mais precisam do apoio do Estado.
14: Esporte.
19: A Câmara aprovou uma proposta que obriga clubes esportivos a manterem profissionais idôneos e capacitados em alojamentos. A repórter Paula Bittar acompanhou a votação.
20: A Comissão de Constituição e Justiça da Câmara aprovou uma proposta que obriga os clubes esportivos a manterem em período integral nos alojamentos um corpo de profissionais idôneos e capacitados para assistir os jovens atletas em formação. De acordo com o texto aprovado, considera-se idônea a pessoa que trabalha honestamente com observância do dever de cuidado, que cumpre as regras estabelecidas por seus superiores, ou seja, fazendo sempre tudo com muito zelo e responsabilidade. O texto determina que o clube que descumprir a regra da presença de profissionais em período integral nos alojamentos poderá ter o contrato com o atleta em formação cancelado e também poderá ser punido com multa de até R$50 mil, que será dobrada em caso de reincidência. O contrato também poderá ser cancelado se o clube não atender os requisitos de alojamento, alimentação, segurança e higiene adequados. Outra proposta aprovada pela CCJ torna obrigatório a presença de um profissional de educação física em entidades formadoras de atletas e escolinhas de esportes. Tanto essa quanto a que obriga os clubes esportivos a manterem em período integral nos alojamentos um corpo de profissionais idôneos e capacitados para assistir os jovens atletas em formação, seguem agora para o Senado. Da Rádio Câmara, de Brasília, Paula Bittar.
14: Eleições.
9: Charles Fernandes, do PSD da Bahia, defende uma reforma política com mandatos de 5 anos e o fim da reeleição para cargos de presidente, governadores e prefeitos. Em sua visão, a medida reduz gastos eleitorais e permite mais foco na gestão pública.
3: O deputado quer também a adoção do voto distrital para aproximar os deputados da população e anuncia que vai se esforçar para aprovar a pauta a partir de 2027. Na opinião de Charles Fernandes, o debate é urgente diante da proximidade das eleições municipais de 2028.
9: General Girão, do PL do Rio Grande do Norte, aponta aumento na intolerância política entre os brasileiros. O congressista defende o respeito às diferenças de opinião no parlamento, alertando para o risco de declarações que possam estimular a violência contra adversários políticos.
3: General Girão relata que seu gabinete no Rio Grande do Norte foi alvo de pichações e adesivos de caráter político. O parlamentar informa que solicitou a análise de imagens de segurança para identificar os responsáveis e que registrou um boletim de ocorrência sobre o fato.
9: Lucas Redecker, do PSD do Rio Grande do Sul, agradece aos eleitores pela renovação do mandato e faz críticas à condução da economia pelo governo federal. Ele questiona o custo de vida e afirma que os preços elevados no supermercado pesam no orçamento das famílias brasileiras.
3: Lucas Redecker também defende a apuração de suspeitas envolvendo integrantes do judiciário e cobra que possíveis irregularidades sejam investigadas. Ele afirma que pretende manter o tema em debate com foco na responsabilização de autoridades e no combate à impunidade.
14: Relações Exteriores.
9: Alice Portugal, do PCdoB da Bahia, defende a soberania nacional diante do que considera uma ameaça de interferência estrangeira nas decisões do Brasil. Ela alerta para o risco de exploração das riquezas minerais por empresas de outros países, sem que os interesses brasileiros sejam priorizados.
3: Alice Portugal critica a possibilidade de acordos que ampliem o controle internacional sobre recursos estratégicos do país. Ela afirma que a proteção do patrimônio nacional e dos direitos da população são fundamentais para que o Brasil preserve sua autonomia.
14: Segurança Pública.
9: Gilmar Machado, do PT de Minas Gerais, comemora o avanço da PEC da Segurança Pública no Senado. O deputado ressalta que a proposta fortalece o combate ao crime organizado ao ampliar a integração entre as forças policiais de todo o país.
3: Gilmar Machado destaca que o texto inclui o Sistema Único de Segurança Pública na Constituição, além de permitir a criação de polícias municipais. A proposta também estabelece mecanismos de financiamento para o setor com o objetivo de ampliar os recursos contra a criminalidade.
14: Votação.
9: O plenário da Câmara aprova projeto que institui um programa de atenção integral no Sistema Único de Saúde às pessoas com epilepsia. O repórter Antônio Vital tem as informações.
21: A Câmara dos Deputados aprovou o projeto que cria um programa nacional de atenção integral às pessoas com epilepsia no Sistema Único de Saúde, o SUS. O objetivo do programa é combater o preconceito e proporcionar atendimento integral às pessoas com epilepsia, de modo a reduzir as manifestações clínicas da doença e a ocorrência de sequelas. O projeto apresentado pelo deputado Rui Carneiro, do Podemos, da Paraíba, foi modificado pela relatora, deputada Laura Carneiro, do PSD do Rio de Janeiro. O texto aprovado anteriormente pela Comissão de Saúde da Câmara garantia, entre outras coisas, atendimento multiprofissional e especializado, assistência farmacêutica, acesso ao tratamento indicado, inclusive cirúrgico, leitos para internação em enfermarias e UTI, além de acompanhamento especializado à gestante antes e depois do parto. O texto aprovado prevê acesso da pessoa com epilepsia aos serviços de atenção primária, especializada e hospitalar, bem como acesso aos medicamentos incorporados pelo SUS e aos procedimentos terapêuticos e cirúrgicos indicados clinicamente e disponibilizados pelo Sistema Único de Saúde. Prevê ainda ações educativas para divulgar informações e orientações sobre a doença e o treinamento de profissionais da educação e dos transportes públicos para conhecer e reconhecer os sinais de crise epilética e sobre como agir em casos desse tipo. O acordo que resultou na aprovação da proposta, com o apoio do governo, também retirou do texto o artigo que previa horário de serviço especial para trabalhadores em fase de tratamento. A relatora Laura Carneiro explicou que as alterações priorizam a estrutura já existente do SUS, sem criar privilégios.
22: Trata-se de alterações meritórias, porque prioriza a utilização das estruturas já existentes no SUS, que se encontram em permanente evolução e baseiam-se na razoabilidade ao proteger os direitos das pessoas com epilepsia, sem criar privilégios indevidos. Dessa forma, são mantidos os avanços do cuidado integral à saúde desse grupo de pessoas, sem comprometer a igualdade e a justiça social.
21: O projeto que cria o Programa Nacional de Atenção Integral às Pessoas com Epilepsia no SUS agora será analisado pelo Senado. Da Rádio Câmara de Brasília, com informações de Daniele Lessa, Antônio Vital.
14: Últimas notícias.
3: Os deputados iniciaram no final da tarde a análise do projeto do governo federal que aumenta o teto de receita do microempreendedor individual. O texto define um reajuste progressivo do teto da receita bruta anual para enquadramento como MEI para R$ 110 mil em 2027 e R$ 140 mil em 2028.
9: O projeto também permite que um microempreendedor contrate até dois empregados que recebam exclusivamente um salário mínimo ou o piso salarial da categoria profissional. Hoje, a legislação permite a contratação de apenas um empregado.
3: Termina agora o Jornal Câmara dos Deputados, produzido pela Rádio Câmara, com trabalhos técnicos de Everson Urani e apresentação de Márcio Aquilissardi e José Carlos Andrade. Uma ótima noite para você.
9: Boa noite, a Voz do Brasil volta amanhã.
14: 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Boa noite.
2: 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Estamos com 17 graus, 2 décimos de temperatura. Boa noite. 8 horas, 1 minuto.
4: O início da sabedoria é o silêncio e a observação. Quando você se afasta de tudo que te atrasa, tudo começa a dar certo. A verdadeira sabedoria é aquela que encontramos nas coisas simples da vida. É preferível você ter que trabalhar 16 horas por dia em seu próprio sonho, do que trabalhar 8 horas por dia para realizar os sonhos de outra pessoa. Sábio é aquele que faz do seu erro uma lição para toda a vida. Aproveite cada dia para viver a vida que você escolheu e nunca a vida que os outros querem que você viva. O silêncio é uma forma de sabedoria para a qual a mente dos ignorantes não tem alcance da compreensão. Corrija um sábio e você o fará mais sábio. Corrija um tolo e você o fará seu inimigo. Sabedoria é ignorar as ofensas e não devolvê-las. Quando você coloca na cabeça que quem perde não é você, nada mais te abala. Para ter sucesso, não basta descobrir o propósito da tua vida. É preciso ter coragem para realizá-lo. Esteja tão ocupado melhorando a si mesmo que não terá tempo de prestar atenção em nada nem ninguém que o distraia do seu crescimento. Perdoar não significa concordar com o ato errado. Perdoar significa ser livre de um peso que você não fez nada para merecer. Jamais se contente com o razoável, faça o máximo que puder. Sua realidade é construída na proporção do seu esforço. Maturidade também é aprender a se afastar de pessoas que ameaçam a sua paz interior, sua autoestima, seu respeito por si mesmo e seus valores morais. Fique longe de pessoas negativas. Elas têm um problema para cada solução. Esteja próximo de pessoas que sonham tão alto quanto você. Quando seus objetivos são mais importantes do que uma festa, bem-vindo ao clube dos bem-sucedidos. Defenda-se com um sorriso, ofenda com o silêncio e vença com a indiferença. Quando você tem um propósito na vida, sacrifícios passam a ter um sentido. Ninguém conseguirá derrotar aquele que Deus escolheu para vencer. Existem pessoas que não podem ser curadas, simplesmente porque não querem abandonar o que as adoeceu. Quando a oportunidade não aparece, é preciso criá-la. A vida só ensina quem quer aprender. Aos demais, ela doma. Não diga as coisas sem pensar. Mais vale um silêncio certo do que uma palavra errada. O lado bom dos tempos difíceis é que ele afastam as falsas amizades. Tenha paciência para esperar pelo melhor, fé e força para lutar e fique de bem com a vida. Toda adversidade traz consigo a semente de uma vantagem equivalente. Nunca implore por amor, amizade ou atenção. Se não é dado livremente pela outra pessoa, não vale a pena ter. Tenha planos que te façam sentir prazer em acordar cedo na segunda-feira. O vencedor é apenas o perdedor que tentou mais de uma vez. Ignore todo o caos ao seu redor e mantenha o foco no seu objetivo. Pense diferente e aprenderás algo novo. Faça de outra forma e terás um novo resultado. Quer mesmo realizar seus sonhos? Pare de se distrair com coisas que não têm nada a ver com eles. Se ninguém quiser acompanhá-lo, vá sozinho. Você encontrará pessoas com a mesma visão pelo caminho. É ridículo como algumas pessoas deixam de gostar de você a partir do momento que você não faz o que elas querem. Uma vez que você se sentir evitado por alguém, nunca mais o perturbe. Você pode dar para alguém o mundo e, em troca, não ter um lugar nele. Lembre-se disso. Trabalhe duro até não precisar mais esperar chegar o sábado para fazer o que gosta. Sonhe alto, mas não tenha vergonha de começar pequeno. Ore muito, porque a felicidade que está chegando em sua vida vai incomodar muita gente. Não se iluda, quem não te procura não sente sua falta. As pessoas têm tempo, você que não é prioridade para elas. Que possamos saber a diferença entre esperar e perder tempo. Quem não luta ao seu lado durante a batalha, não merece estar ao seu lado após a vitória. Preste atenção ao que as pessoas te dizem com raiva. Elas estavam morrendo de vontade de te dizer isso faz tempo. Vão errar com você e ainda vão querer te fazer pensar que o errado é você. Aprenda a dizer não. Não posso, não quero, não vou. Pare de querer agradar todo mundo. Acorde desejando coisas boas sempre. A vida retribui. Não abuse das pessoas boas. São essas mesmas pessoas que irão ter perdoar mil vezes. Mas também são aquelas que, quando decidem ir embora, não voltam mais. Não existe folga, feriado ou final de semana quando você está trabalhando para realizar seus sonhos. Mais fácil um cliente virar seu amigo do que um amigo virar seu cliente. Não apresse o processo. Coisas boas levam tempo para se concretizar. Honra teu pai e tua mãe e seja temente a Deus. No resto, você não deve nada a ninguém. Saia de perto de quem só abre a boca para te desmotivar. Se você não estiver cometendo erros, você não está tentando o suficiente. Não existe nada mais perigoso do que ser feliz diante de um invejoso. Quem investe na fé não precisa contar com a sorte. As pessoas que mais vão te apoiar serão os desconhecidos. E as pessoas que estão próximas a você são as que vão te invejar e te desmotivar. Sabe o que existe do outro lado do medo? Tudo aquilo que você deseja. E a lição final: busque cada dia ser melhor do que ontem, para lá na frente agradecer a Deus por ter chegado tão longe. Desejamos muito sucesso em sua vida. Que assim seja.

0: Olá, olá, olá, boa noite. A gente está chegando aí de novo para mais um programa da noite contigo, amigo ouvinte da 104. A boa música, alegria, informação, entretenimento a partir de agora no seu rádio, amigo ouvinte. 998776256 é o telefone para tu ligar para cá, tá? Para tu ligar para o furão. 996191014 ficou lá na rádio e o furão tá em casa. Mas é como se o furão estivesse na rádio, só não tem o 996191014, ele só tá na minha tela ali para tu mandar a tua mensagem de áudio ou então a tua mensagem de texto, tá? Nada além disso, nada, não adianta, não adianta, né? Não adianta tu pegar e tu ligar para esse número que não vai funcionar. Muito bem. Estamos com 17 graus e um décimo de temperatura, então o número para tu ligar para o furão é 998776256. Hoje é quarta-feira, noite do sofá. Dá para fofar. Será? Não sei. 14 de outubro, 8 horas e 16 minutos.
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0: 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Falamos também que lá no Zinho, neste sábado, a partir das 9 da noite, tem Rogério Nogueira e banda. Todos convidados. No domingo, no Sandro Schmidt. No domingo, no Sandro Schmidt, então, tem a dupla classe A. Dupla classe A no Sandro Schmidt, a partir das 19 horas deste domingo. 8 horas 25 minutos, 8 e 25, vamos falar aqui na previsão do tempo, né, para a gente mentir um pouco, né? Porque a gente não está acertando, né? Não era para ter chovido hoje, passou o dia inteiro morrendo, né? E a gente fala, né? 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E o que que a gente tem para amanhã? Para amanhã, mais uma vez, a temperatura que praticamente não vai mudar, né? Praticamente não muda a temperatura. Amanhã, entre 16, 17, 18 graus. A gente está com 17 graus. Diz que não chove amanhã. Na sexta-feira, entre 15 e 18 graus, volta a ter pancadas de chuva. Entre 13 e 20 graus no sábado, entre 12 e 15 graus no domingo, tem um pouco de chuva. Depois diz que segunda, terça e quarta não tem chuva. Quinta volta a ter chuva de novo. Para o final de semana da eleição, começa a subir um pouquinho a temperatura, tá? Começa a subir um pouquinho a temperatura. Esta é a situação do tempo para os próximos dias na nossa região. Então, ó, aqui vamos só conferir aqui, tá? Vamos repetir aqui. Para amanhã, 16, 17, 18, 19 graus. Entre 15 e 20 graus na sexta, também no sábado. No domingo dá uma diminuída porque vem pancada de chuva. Só que daí tem um detalhe, ó, gente. O clima-tempo e a Metsu Meteorologia é bem parecidinho, né? Muito parecidinho. Só que o clima-tempo diz que amanhã não chove. A Metsu Meteorologia, vamos olhar aqui. A Metsu Meteorologia diz que amanhã vai ter mais chuva do que hoje. E também na sexta. No sábado é chuva que nem hoje. No domingo tem chuva. Na segunda tem uns fiapos de chuva. Aí na terça dá uma diminuída na temperatura mínima. Tá muito complicado da gente dizer o que, que vai acontecer. Por quê, gente? Porque o IMET, o site do IMET, que coloca as imagens da chuva, gente, ela coloca aqui para amanhã já, 7, 8 horas, aí de novo que tem garoa. E assim deve passar o dia todo. Inclusive com algumas... com algumas trovoadas. Assim é o que está se desenhando aí para os próximos dias na nossa região. 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Não temos o resultado da loteria ainda. Não temos o resultado da loteria ainda, loteria federal. Então a gente vai para as manchetes, e as manchetes vêm em nome de Raquel Modas. 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Senado vota a PEC do fim da escala 6 por um instantes. Vou mostrar que com Bolsonaro a democracia está garantida, diz Flávio durante comício no centro de Porto Alegre. Pesquisa Quest com intenção de votos. Flávio 51, Lula 49. Cliente encontra rato morto dentro de bolo e dona de estabelecimento é presa em Porto Alegre. Chuva deixa um morto e alaga ruas, túneis e estações de metrô em São Paulo.

Indignação. Grêmio se pronuncia após CBF admitir erro no Grenal. Inter está próximo de receber o terceiro transfer ban da FIFA. Estas as manchetes do GZH. Estamos indo para a Globo em nome de Raquel Modas. Quest, Flávio Bolsonaro.

0: estimulada. Flávio Bolsonaro atrai 40% dos votos de Renan, Lula 34% dos votos de Cury. Com gol de Endrick, Real busca virada após Roma abrir 3-1 na Champions. MEI, Câmara aprova aumento de limite e perdão de dívidas. Atlético Mineiro amplia sobre o Cid Torque. Paris Saint-Germain vence Manchester City em jogaço de 6 gols pela Champions League. Fluminense e Palmeiras fazem primeiro jogo da semifinal da Libertadores. Ruas viram rios em São Paulo e Defesa Civil emite alerta severo. Flamengo deve ter volta de dupla na semifinal da Libertadores. Vídeo mostra resgate de turista preso em penhasco por 11 horas ao tirar selfie no Tocantins. A postura e os recados de Seedorf na primeira entrevista no Corinthians. Tubarão preso em canal há quase um mês preocupa especialistas na Coreia do Sul. Ator Russell Brand era um predador sexual implacável, dizem promotores britânicos. Mulher mata o marido e o filho em resort, liga para emergência e pede ajuda a policiais nos Estados Unidos. Homem recebe multa por pilotar moto sem cinto de segurança. Fiquei tentando entender. Isso aí foi em São José do Rio Preto, São Paulo. Ranieri do Corinthians sofre lesão no joelho e passará por cirurgia. Dono do Cruzeiro desabafa após críticas. Não preciso do futebol, o futebol é que precisa de mim. Primeiro carro 100% elétrico da Volkswagen começa a ser vendido no Brasil nesta quinta. Garoto do meme Marco Velho cresce, vira pai e recria cena histórica com a filha.
1: Lá vem o Marcos.
0: Com saída anunciada para depois das Olimpíadas, Zé Roberto sugere seu sucessor na seleção feminina. Servidores públicos são presos por suspeita de corrupção em Belém. Estas as manchetes da Globo. Estamos indo para gas.com, notícias da nossa região. Santa Cruz prepara 325 urnas eletrônicas para o segundo turno. Simulado testa resposta a emergências no aeroporto de Santa Cruz. Dia da maturidade ativa na 41ª Oktoberfest será na próxima semana. Pedido de reconsideração sobre reequilíbrio da rota de Santa Maria é aprovado. Brigada Militar registra mais de 120 interações com a comunidade na 41ª Oktoberfest. Homem é preso por furto em farmácia de Santa Cruz. Santa Cruz promove evento sobre tratamento de obesidade nessa sexta. Conselho de Constituição e Justiça do Senado conclui votação da PEC da Segurança Pública. Draco prende dois e apreende drogas e arma em Santa Cruz. Estas as manchetes e alguns dos principais sites de notícias aqui na 104 AFM Cerro Branco. Os abraços, né? Os abraços aqui. Pois é, não cheguei a olhar o radar clima, viu, Rosana? Rosana disse que o radar clima, o clima em radar, marca chuva para amanhã de tarde e sexta não chove.

0: Um abraço pro Neca também. Tava saboreando agora há pouco aqui um torresmo que eu ganhei do Joel e da Ana. No capricho. Abraço pra Gecilda Faf. A Sally, o Sandro, o Márcio, a Andréia, a Brenda. A Brenda deve estar agitando lá na avó, né, Brenda? O alemão da aviação e a Marlene, aquele abraço também, né? A Nelson Maia, a Almirinda Lopes, a Yara de Novo Cabrais, né? Quem mais, né? Quem mais aqui, né? A Ivânia e o Leandro lá na Sanga Funda. O Vilmar Padilho, Luiz e a Maria Schultz, o Adão do Nascimento no Paraíso, a Odete Pitol, Almerinda Lopes, o Caíto, Carlos Casper Dias, Cachoeira do Sul, ele é Dona Maria Noêmia, grande abraço. Maria Luísa, né? Maria Luísa, né? Maria Noêmia é a Nonô. Também foi minha prof. A Renita Ber, aquele abraço. A Vera e o Carlos, o Hernani Peterman, o Fernando. Fernandinho, te ajeita. Sem sofá, tá chovendo. Tá chovendo aí, Fernando?
1: Tá chovendo aí, aqui tá chovendo. Tá chovendo. Tá chovendo. Tá chovendo. Tá chovendo aí, aqui tá chovendo.
0: Viu, Fernando? A falta do pontilhão não pode ser desculpa, viu? Tem uma pinguela pra passar ali, é pertinho pra caminhar a pé até lá ali na linha Brasil. Sidney da Rosa e a Marlise Floripo, Neca. O Nelson da Silva. A Nelson Maia, o Dyson e Eliane, o Valério Caspor. O Tonho e a Tonha. Quem mais? Quem mais foram? Que barbaridade, né? Ó, mandando um abraço pro Derli e pra Nida aí, né? Ligados com a gente, né? O Arthur, o Hélio e a Verônica, aquele abraço lá no Rincão dos Bonitos, né? Lá no Rincão dos Bonitos. A Terezinha e o Neri, o Darcy e a Sirley. Quem mais? O Flávio Aires Stecker, o Ivo Beck e a Cleonice, o Jair a Jurema, o Arnildo e a Adriana, o Everaldo e a Loreta, o Nildo e a Marli, o Alvarino e a esposa, o Írio e a Marlete, o Célio Beck, o Eugênio e a Rosalina Varros, o Lourenço Mila, Zato, Mila e Família, França, Mila e Família, Henrique, lá em Novo Cabrais, o Paulinho Volman, na Palmeira, o Loreno e a Helenita, aí na entrada do Travessão, o Adão e a Ivone, o Arnaldo e a vó Celinha. Diz a Clefne que a avó e o vô fizeram boia para eles no final de semana, tá bom? A Odila Bonelli e o Hélio, a Cerilda Haupt, né? Quem mais? A Celi e o Romildo Moura, aí um grande abraço também, né? Quem mais aqui, né? O Iraí Reban também, né? O Hernani vai... O Hernani vai fofar hoje ou sofar? O Verno e a esposa, o Ari Butsky... A Lorena e o Chico Vinta. O Lenar Guever, né? O Lenar Guever também ligado com a gente aí, né? O Lauro Simman, o Nani. O Moacir e Odete, aquele abraço também, né? Eu sei, uma sopa. O Hernani disse que tá fofando uma sopa na goela, né? Bicho, velho. Quem mais aqui? Deixa o Furão pegar aqui a outra relação. Tá aqui, ó. Aqui, ó, viu? O Hilário e a Nádia, Alessia e o Celso, Darcia Beloni, o Elia Alone, a Marisa Batque e seu Luiz, a Marizinha e o Zezinho, a tia Reni, a Liese, o Clério e a Chane, a Marina, a Julieta e o João, a Mari e o Olívio, a Dona Naura, também o Ari, também o Vani, a Renata Matias, a Vonete e o Nilton, o Uldemar e a Maria Nazir, o Jair e a Adriana, o João Calisto e a Silda, o Edenir e a Lúcia, o Nelson Carvalho e a Glória, o Osmar e a Nair, o Mauro e a Gelcita, a Carla e o Arno, o Lorevaldo, o Albino Reba, o Flávio Born, a Valmira e o Jabuti, o Vilmar Padilha, pessoal que tá ligado com a gente, né? A Miquinha disse que tem rádio agora para escutar o Furão de novo, né? Que barbaridade, que falta de opção. Muito bem. Vamos lá, vamos de música então, né? Vamos de música então. Viu, seu Luiz Plautz, popularmente conhecido como Caco, daqui a pouquinho mais. Hoje é Loteria Federal, daí um pouquinho mais tarde. Daqui a pouquinho a gente já vai dar uma olhada para ver se já tem o resultado. Mas por enquanto ainda não, tá? 8h43.
2: Atendendo a muitos pedidos, vou cantar para vocês algumas canções que marcaram minha história na banda Navisson. A primeira delas, Sofre Aí, Mas Não Me Liga.

47, vamos com a primeira aqui, mandando aquele abraço pro Dibirto, né? O Dibirto e o Vivaldino aí ligados com a gente. Vamos trazer aqui então, né? Vamos mandando pra mais quem aqui, né? Vamos olhar aqui, né? O Adão Nascimento lá no Paraíso do Sul, né? O Vilmar Padilha, o Luiz e a Maria Schultz, né? A Almerinda Lopes ligado com a gente aí também, né? Vamos lá então com essa aqui, ó, pra essa turma aqui, ó.

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1: Horas e 55 minutos, 8h55, quarta-feira, 14 de outubro, 16.9 a temperatura. A Yara de Novo Cabrais pediu e vai ouvir também. Quem pediu essa aqui foi a Cirlei. A Cirlei quer ouvir o Deus Me Livre do Eduardo Dias.

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